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Antônio Matusse de Umpala, Embuare, manda uma saudação muito especial para suas mulheres, Graça e Catarina, filhos, Rufino Matusse, Fortência Matusse, Vinácio Matusse, amigas, Domingos Chico Nela, Ruth Costa, Marta Silvana, Júlio Munzane e Carlos Chambale, na província de Maputo, bom final de semana, ai. 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

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Um abraço para a Rádio Moçambique, amigas de Caia Elisa, Pai Balango, Pai Alberto, eu vos mando muitas saudações, eu vos amo. Ah, é na Guranza, pá. 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É Maputo, Catema, em cima, Caia Elisa. Bom final de semana. 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Ela é muito bonitinha. 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

Maria Sigaúca, Fred Nhampula, Inocêncio Nhampula, Prince Mi, Manuel, Aline Miambo, Prince Miambo, Dom Miambo, Macuavo, Carlos Zandamela, Alexandre Zandamela, Ruth Zandamela, Inoca Zandamela e o seu locutor Zandamela. Bateu no chão, bateu na rocha, o locutor não é Zandamela. Antônio Zabiras, Nonanquilas, Nonanquila, o Axir Rapajona. 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Em nome de Antônio Zabila, sucesso na vida, bom trabalho. 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

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todos em nome do Senhor Jesus de Nazaré e como os nene Nyandre Ugamo, Yabatungule, Mateo Jordão Simango Bairro Ferroviário, Arturo Domingos Bunga, Nimacos Casiaque, Paulo Pedro Mamuse, Nimacos 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

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Agnes Sumbana, Esther Pinto, amigos da idade, Januário Munguambe, Esther Matola, Filhos Prince Miambo, Aline Miambo, Dorovan Miambo, meus vizinhos Lucrécia Cristina e os locutores em serviço, tenham um bom trabalho nesta manhã. 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
3: Seis horas na 4 minutos, 82 310 57 51.
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5: 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Alô, Lixila. Alô.
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5: Seis e sete minutos. 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
5: Deixa eu ter um pouquinho. 82-310-5751. 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Alô?
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3: 611 minutos 82 310 5751. Ele é cá no Nongonoko Nzavaya Bairro. Alô, Lixila.
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5: 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Ele é emissora provincial de Maputo. 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
5: 6:18, 82:310, 57:51. 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
5: Yeah. 20 minutos. 82-310-5751. 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
5: Na. 6:22, 82-310-5751. 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Alô?
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0: 12 horas e 34 minutos. Alô, Lixila. Lixila.
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0: Não.
1: Já vamos abrir, não vamos abrir na cura.
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1: Cara, mambo.
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1: É duro o cheiro aqui.
0: E tem que ir com o chinene, já se cai, nem não o camanjolo.
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0: 6:35 minutos, 82-310-5751. Alô?
2: Tchau, tchau.
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2: 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Seja 37 minutos, 82-310-5751. Alô? Alô?
3: Alô?
0: Alô, Lixila?
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0: E bula na mano, meu filho?
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0: 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Vem, vem.
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0: 6:38 minutos. 82-310-5751. Lixila.
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2: 6h45, 1:15. 82-310-5751. Alô, Lixile?
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2: 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Lixila, o que será, na mãe?
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2: 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Só que não sei, Camila, como eu vou cuir? 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Não como chiné. 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
2: 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Não como, você é meu filho. Tá se secando. Encomo. 6h48, 82-310-5751. Alô, Lixile. Lixile, se fala. Como já?
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2: O guarda isso aí, né? Tá correndo, vai mais atenção. 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
2: Seja 58 minutos, 82, 310, 57, 51. Alô?
0: Alô?
11: Já fala uma coisa.
0: Alô? Show aí, Nilson.
11: Acho que eu não preciso ficar assim, não. E cala nele.
0: Estamos, né?
11: Estamos.
0: Yeah.
11: Nós como já, é que sabe, que era com as marcas.
0: Velho, qual é o magazine?
11: Ah, o magazine não disse a homem, ele viu que tipo na onda.
0: E na?
11: Aí eu vou ir para ver aí, ela anda aí bom.
0: E na?
11: Hayi mashobo so.
0: Mm.
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11: Amen.
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1: São 9 horas em Moçambique. Acompanhe a seguir as notícias das 9 da província de Maputo.

As notícias das 9 na província de Maputo, apresentadas por Vitória Setoy. O Procurador-Geral da República adverte que a instituição vai continuar implacável contra atuações à margem da lei por parte dos agentes do Serviço Nacional de Investigação Criminal. Américo Letella diz que todas as investigações visando o combate e prevenção do crime devem ser feitas em observância escrupulosa da lei. Letella falava esta sexta-feira na Vila da Muamba, na cerimónia de abertura do primeiro curso básico, que visa a formação de cerca de 250 dos 600 agentes do Serviço Nacional de Investigação Criminal recém-admitidos por aquela instituição, que terá duração de 6 meses. Com esta iniciativa de formação, o Serviço Nacional de Investigação Criminal reafirma o seu compromisso com o reforço da capacidade institucional e a modernização dos instrumentos de investigação criminal ao serviço da legalidade e da defesa dos direitos fundamentais do cidadão. Uma pessoa é dada como desaparecida na sequência de um naufrágio ocorrido esta quinta-feira ao longo do lago Mpanglene, no posto administrativo de Katwane, distrito de Matutuin, província de Maputo. Segundo informações colhidas pela Rádio Moçambique, o naufrágio terá sido causado pelo ataque de um hipopótamo a uma embarcação de pesca com 2 tripulantes, ambos pescadores, um dos quais conseguiu salvar-se. Esta informação foi avançada pela chefe do posto administrativo de Katwane, Helena Xavier, que acrescentou que prosseguem as buscas para a localização do pescador desaparecido na sequência daquele naufrágio. Aumentam os casos de doenças diarreicas no posto administrativo de Kalanga, distrito da Manhissa, na província de Maputo. O consumo de água contaminada na sequência de cheias e inundações que este ano assolaram a província de Maputo são apontados como prováveis causas daquele incremento. Com efeito, de janeiro a esta parte, foram notificados mais de 90 casos de pessoas entre crianças e adultos contra 60 de igual período do ano passado, isso na localidade de Xixongue. Neste momento, as autoridades de saúde multiplicam ações de sensibilização e distribuição de produtos para o tratamento de água nas comunidades. Estes dados foram partilhados por Marta Machava, responsável por aquele centro de saúde, sem avançar dados sobre cólera, porém manifestando preocupação do setor em relação à prevalência daqueles casos. De salientar que o Centro de Saúde de Xixongue atende pacientes de 11 comunidades, sendo 8 da localidade de Xixongue e áreas circunvizinhas, neste momento sitiadas devido ao alagamento das vias de acesso. A Procuradoria Provincial da República, na província de Maputo, investiga os contornos do caso de assassinato de 2 menores de 12 e 15 anos de idade na Vila Municipal de Boane. Os 2 menores foram supostamente assassinados a facadas pelo irmão mais velho, que posteriormente teria introduzido os seus corpos numa fossa no quintal da residência familiar no bairro de Marrubo. O caso foi registrado na última quarta-feira, sendo o indiciado de 21 anos de idade, que é confesso, foi detido na noite do mesmo dia, já no distrito de Marraquena, depois de ter se colocado em fuga. A coordenadora para a área de família e menores na Procuradoria Provincial da República em Maputo, Maria do Céu, explica que o caso está a merecer a devida atenção para o seu esclarecimento. O Conselho Municipal da cidade da Matola, na tarde de ontem, acolheu a realização de uma conferência de imprensa com vista a divulgar um evento de entretenimento infantil denominado Lisa So Festas, que irá decorrer no espaço do Conselho Municipal da cidade da Matola e insere-se nas comemorações do Dia Internacional da Criança, 1 de junho. Durante a conferência de imprensa, a vereadora para a área cultural do município da Matola ressaltou a importância de a criança crescer conhecendo a cultura moçambicana. Tomarão parte do evento a realizar-se domingo, amanhã, 31 de maio, artistas com destaque para Lisa James, Hot Blaze, Hernani da Silva, Shalem e Austin, bem como Kiki. Estas foram as notícias das 9 horas da província de Maputo. As próximas, às 11, no Jornal de Maputo.

0: Buongiorno cari vinci, terra di Mozambique, e buongiorno aos nossos convidados, a quem agradeço por terem acedido ao nosso convite. Durante aproximadamente 2 horas, vamos falar sobre o atual estágio da construção de Cabo Delgado, em face das ações terroristas que desde 2017 estão a assolar esta província. Ações que, aliás, estão a destruir os tecidos económico e social. Para esta conversa, contamos com... contaríamos com o senhor Nocifo Magaia, que é chefe do escritório da ADIN, Agência de Desenvolvimento Integrado do Norte. Ainda não chegou, esperamos que ele venha, portanto, a tempo. E entidade, essa ADIN, que é a entidade cujo objeto é a coordenação, a articulação interinstitucional e a gestão de programas para impulsionar o desenvolvimento socioeconómico integrado da região Norte. Igualmente, estão conosco os nossos estúdios o Sr. Belmiro Casimiro, administrador do distrito de Anquabe, a Sra. Laurinda Luciano, que acaba mesmo de chegar, secretária permanente do distrital de Palma, e temos o Sérgio Cipriano, administrador de Mocima da Praia, distrito considerado epicentro dos atos terroristas. Ele participará na linha direta, a partir de lá, em virtude de não ter conseguido viajar para Pemba. Convidamos também o CEP, Conselho Empresarial Provincial, em sua representação. Está cá conosco o Sr. Miguel Celestino Mbamba. Espero que tenha pronunciado bem o seu nome. Perdão. Contamos também com a presença do Sr. Gerson Maluti, ele que é presidente do FOCAD, Fórum das Associações de Cabo Delgado, que faz parte da sociedade civil. Portanto, é com este painel com o qual vamos abordar o processo de reconstrução da província face às ações do extremismo violento. E como tem sido prática, na segunda hora do programa, contaremos com a interação do caro ouvinte através das nossas linhas telefônicas, cujos números anunciaremos oportunamente. Vamos dar início à nossa conversa colocando a seguinte questão. Ao senhor administrador de Mocima da Praia, espero que nos esteja a ouvir. Senhor administrador, se estiver nos a ouvir, gostaríamos de saber como é que vai a questão da reconstrução no seu distrito. Muito bom dia mais uma vez, seja bem-vindo.
1: Muito bom dia. Bom dia, Rádio Moçambique. Bom dia aos nossos ouvintes. Nós estamos a responder diretamente a partir de Mocima da Praia. Quanto à questão colocada da reconstrução do distrito e da vila de Mocima da Praia, temos a dizer que temos obras já concluídas, que já estamos a beneficiar, tanto na vila e também um bocado na periferia. Concretamente no posto administrativo de Diaca, Mocimboa sede na localidade de Quirimane. Destas obras, temos mais as infraestruturas coletivas. Estamos a falar de centros de saúde, escolas, hospitais e a Secretaria Distrital. Temos também outras obras de caráter individual. Para dizer que temos 25 obras concluídas, portanto, desde 2023 para cá. Das obras coletivas, temos na fase parcial a escola secundária Januário Pedro, em que os alunos já estão a ter as aulas, mas o serviço do internato ainda não está a funcionar. Isso prejudica aqueles meninos que vivem distante da vila e que não tenham familiares aqui na vila que poderiam continuar a estudar. Temos o edifício da maternidade do Hospital Rural de Símbua da Praia. As obras foram concluídas, faltando o seu apetrechamento. De igual modo, o bloco administrativo do hospital também está concluído, faltando o equipamento. Temos a Secretaria Distrital, que já está pronta com todo o equipamento e aguardamos para a inauguração. Temos os sistemas de água, de abastecimento de água, foram financiados pela Unicef. Temos no total 10 sistemas. Grimane, Escola Primária de Milamba, Escola Primária 30 de Junho, Escola Primária do Budi, Aldeia de Mangoma, com 2 sistemas, Localidade de Nango ou Awasi, também com 2 sistemas, sede do posto administrativo de Diaca, na escola, com 1 sistema. Todos esses estão a funcionar. No entanto, temos também obras paradas, em que tiveram concurso, têm o empreiteiro e têm o visto de tribunal administrativo, mas ainda não foram mexidas. Já passa um ano.
0: Correto, senhor administrador. Para aí voltaremos. Vamos agora colocar a mesma questão à senhora Laurinda Luciano, que é secretária permanente do Distrito de Palma. Qual é o atual estágio do processo de reconstrução no seu distrito? Bom dia mais uma vez e seja bem-vinda.
2: Muito obrigada. Agradecer mesmo pela audiência. Falando concretamente do Distrito de Palma, sabemos muito bem que desde o dia 24 de março de 2021, os terroristas invadiram a vila e destruíram quase todas as infraestruturas públicas e residências dos funcionários. Desde lá, o desafio foi do retorno das populações. Até este momento, a população está retornada em 100%. Aliás, segundo o censo, foi de 72,73% de habitantes. E neste momento temos 128.043 retornados. Portanto, esse deu o número. E os motivos é mesmo por segurança, assim como a procura de oportunidades de emprego. Com relação à reconstrução, nós, como governo do distrito, queremos aqui agradecer o esforço que está sendo feito pelo governo de Moçambique a todos os níveis, mas também em coordenação com os parceiros. Estão sendo intervencionadas quase todas as infraestruturas ao nível da vila. Ainda temos o desafio de expandir a reconstrução nos postos administrativos e nas localidades. A escola secundária de Palma tinha sido destruída na totalidade e neste momento já temos já salas erguidas e os alunos a estudarem dentro das salas. A nossa escola 16 de junho, que também está ali na vila, já está sendo reconstruída. O nível de execução é de 70%. O hospital, o nosso comando da PRM, a casa do médico-chefe, onde funciona provisoriamente a Secretaria Distrital, e o mercado do peixe, foram pavimentadas quase 4 estradas. Refiro-me aqui da praça à Baixa, da praça ao posto, ao centro de saúde, Quitunda, Senga. E neste momento está a decorrer já a pavimentação da praça em direção ao aeródromo. E foram reabilitadas todas as infraestruturas da justiça. E o desafio que temos neste momento são as residências para os magistrados. A nossa Secretaria Distrital e a residência oficial do administrador. Assim como eu dizia que é necessário que se haja expansão aos postos administrativos, sobretudo o posto administrativo de Pundanhar, que nós consideramos o posto administrativo escravizado pelos terroristas, quase um corredor. E foi destruído tudo e nós estamos a conseguir intervencionar quase nenhuma infraestrutura.
0: Muito obrigado por essa intervenção. Ancoambe, além de ser o distrito de acolhimento de deslocados devido ao terrorismo, sofreu também algumas incursões. É verdade, não há dimensão de Palma, o Simba da Praia, Macumia, Muidumbi ou Kisanga. Senhor Administrador Belmiro Casimiro, o seu distrito necessita também de reabilitação? Bom dia mais uma vez, bom dia. Seja bem-vindo.
3: Muito bom dia, Carmona Luiz. Permita-me antes que, em nome dos 206,125 mil habitantes do nosso distrito, possa começar por cumprimentar os nossos radiovintes e, a partir destas ondas, cumprimentar, obviamente, a toda a população do nosso país, que é Moçambique. Na questão que nos é colocada, é importante dizer que efetivamente o distrito da Ancoambe tem sido o distrito que acolhe mais deslocados. Nós temos cerca de 13 centros de reassentamento, mas que também o distrito da Ancoambe tem sido ciclicamente, portanto, atacado pelos terroristas. Basta, em algum momento, perceber que, desde o dia 30 do mês passado, a esta parte, tivemos alguns dias de incursão, onde o nosso posto administrativo de Mesa foi o que mais afetado foi, mas também a aldeia de Namaquili, no nosso, portanto, posto administrativo de Metorro, que permitiu que muita gente fosse deslocada internamente. E neste momento o distrito de Ancoabe é aquele que tem a maior parte da população deslocada por conta das recentes incursões terroristas. Ancoabe, como qualquer distrito, sim, precisa de algumas infraestruturas sociais, mas é preciso perceber que no âmbito da reconstrução de Cabo Delgado,

canalização para prover de água potável à nossa população de Minhoeni, mas também tivemos que equipar no âmbito do OS com balneários para o pessoal administrativo, alunos e docentes. Mas também no âmbito da reconstrução, nós, no nosso distrito de Anquabe, conseguimos reabilitar a estrada Metoro Anquabe-Sede, que é uma ligação importante no âmbito daquilo que são os esforços do governo na mobilidade de pessoas e bens, e o que neste momento está a nos dificultar é porque a ponte sobre o rio Muaguidi está intransitável porque ela desabou e, sendo uma estrada classificada, aguardamos a todo momento a ANE para que efetivamente possa reerguer aquela infraestrutura. Mas temos alguma informação por parte da ANE que o distrito vai beneficiar de uma ponte metálica sobre o rio Muaguidi, que vai permitir, portanto, esta ligação entre Metoro e Anquabe-Sede. Não obstante a estas infraestruturas que fizemos menção no âmbito da Janela 1, da reconstrução de Cabo Delgado, nós também, ao nível do distrito de Anquabe, tivemos a construção de sistemas de abastecimento de água em nove localidades, nove aldeias do nosso distrito, e estas infraestruturas de água nós já recebemos provisoriamente e já está neste momento a ser usado pelas próprias populações. Falamos concretamente das aldeias de Teule, Nacoja, Nancapa, Njewe, Nacusa, Nipataco, Ntutupe, Metoro e Miriangone. Mais do que estas infraestruturas, também nós, como deve reparar, nós temos a aldeia modelo de reassentamento no nosso distrito de Anquabe, que é a aldeia de Marrocane. E em Marrocane nós construímos uma aldeia que é modelo a nível nacional. E nós, em Marrocane, temos uma escola construída de raiz, e ela, pelas infraestruturas que foram ali erguidas, ela passou e foi aprovada pelo Ministério da Educação para que ela possa ser uma escola secundária de primeiro e segundo ciclo. E, portanto, para além desta infraestrutura, nós, Marrocane, também beneficiamos de um centro de saúde tipo 2, e este centro de saúde tem vindo a ser servida às populações das aldeias circunvizinhos. Falamos concretamente de Nanjua, mesmo nesta altura que os nossos centros de saúde de Nacoale, Ngura, Marrera, têm sido o centro de saúde que muito mais acolhe a nossa população e tem vindo dar assistência à nossa população. Mas também ao nível de Marrocane, nós temos um mercado construído de raiz, que já foi entregue provisoriamente, mas também um centro comunitário, para não falar também do sistema de água, que ali também está a abastecer a toda a comunidade de Marrocane, mas também as aldeias circunvizinhas. Nós também, no âmbito da reconstrução, construímos também mais dois mercados. Estes mercados foram construídos na Kololo, mas também foram construídos em Minhoeni, e mais um outro mercado que nós construímos, portanto, na Nkumi. Nós, em Anquabe, também construímos centros de apoio e aprendizagem, e que estes centros de apoio e aprendizagem têm grandemente a trazer impactos positivos ao nível das nossas comunidades, e que estamos a pensar efetivamente em continuar a expandir para as outras aldeias que neste momento sofrem sobre a mesma situação de terrorismo. Não obstante a estas infraestruturas que previamente fizemos uma ação, nós construímos ainda no âmbito deste projeto 10 salas de aulas, algumas

0: aldeias, portanto, do nosso distrito de Anquaba. Estamos a falar de Anquabe Sede, estamos a falar de Natove, estamos a falar de Nacaca, estamos a falar de Nacalolo, estamos a falar também de Natoqua. Portanto, são infraestruturas que têm vindo a ser erguidas e a dar resposta e a continuar a permitir dar esperança às nossas populações para que elas consigam perceber que o governo está atento a essas preocupações e vamos continuar efetivamente a garantir aquilo que é a manutenção, mas também a construção de infraestruturas de impacto ao nível das nossas comunidades.
1: Muito obrigado, Sr. Administrador. Agora vamos ouvir o representante do Conselho Empresarial Provincial, o Sr. Miguel Celestino Pamba. Aos olhos do CEP, como vai o processo de reconstrução em Cabo Delgado? Bom dia mais uma vez e seja bem-vindo.
2: Muito bom dia. Bom dia aos colegas do painel, mas também bom dia aos ouvintes da Rádio Moçambique. Nós, como ACEP, Conselho Empresarial de Cabo Delgado, estamos ao encalço da situação, só para situar que passam precisamente mais de 9 anos, ou mais de 8 anos. Esses 8 anos, o Conselho Empresarial esteve preparado para trazer a comida para toda a gente e a todo nível, onde as pessoas estivessem a fugir, a deslocar-se e a viverem. Com muitas dificuldades, o Conselho Empresarial continua a manter-se viva a todos esses distritos que o extremismo violento que até agora continua. É a classe mais afetada e sofremos dia a dia porque o terrorismo, quando entra a um sítio habitacional, os primeiros a sofrerem são os empresários ou a classe comercial. Nisso, estamos neste preciso momento a organizar os conselhos distritais. Neste caso, acabamos de inaugurar a sede do Conselho Empresarial do Distrito de Nangade. E temos a sede em construção no Distrito de Palma. E estamos em Montepois, Namuno, a nos organizar para dizer que o Conselho Empresarial, quanto for a reconstrução de Cabo Delgado, estamos por frente de toda a atividade de reconstrução. Porque, afinal, quem constrói é o empreiteiro. O empreiteiro vem da classe empresarial. Então, tudo estamos a fazer. Muito obrigado.
1: Obrigado. Agora, a vez de ouvirmos o FOCAD, através do respectivo presidente, o senhor Gerson Maluti, sendo da sociedade civil, como é que avalia o processo de reconstrução da província? Uma vez mais, bom dia e seja bem-vindo.
3: A todos. Bom dia a todos mais uma vez. Nós, como sociedade civil ao nível da província de Cabo Delgado, entendemos que a reconstrução tem vários níveis, desde o início do processo. Estamos a falar por volta de 2022, 21 por aí, em que havia uma corrida no sentido de garantir a estabilidade ao nível dos distritos. De certa forma, podemos dizer que isso foi conseguido, pese embora que algumas infraestruturas não foram entregues, e é isso que a população pretende, né? Quanto mais infraestruturas eles vão vendo, hospitais, vão vendo escolas, por aí em diante, estradas, a população vai ganhando confiança daquilo de que alguma coisa está sendo feita. E aquilo que nós dissemos que isso está sendo feito, mas há uma parte que é preciso repararmos. A infraestrutura é visível, sim, mas o tecido social não é muito levado em conta mesmo em todos esses projetos que estão a ser implementados ao nível da província. Nós temos visto a olhar-se mais para o lado de infraestrutura, mas o tecido social vem se degradando pouco a pouco. E projetos que vão sendo levados com os parceiros de cooperação não financiam de certa forma na medida em que tinham que ser feito ao nível dessas comunidades que sofreram esse impacto do terrorismo. Isto para nós é preocupante. E esperamos que a partir de ações concretas que vêm sendo levadas a cabo com o governo, o setor privado e parceiros de cooperação reforcem o lado da coesão social, porque se nós não construirmos esse tecido, sempre teremos uma sombra daquilo que vai sendo feito, no sentido de que temos um hospital, mas uma outra comunidade não tem aquele centro perto deles, então isto pode também contribuir de forma negativa para erguer essas infraestruturas. Então, de uma forma geral, nós olhamos para a reconstrução desta forma e esperamos que alguma coisa melhore ao nível desses distritos afetados e também daqueles distritos que ainda não foram afetados, porque podemos olhar que só priorizamos estes que estão em situação de insurgência e os restantes nós não demos prioridade. E depois o que é que acontece com aquelas comunidades quando recebem os nossos irmãos deslocados que fugiram por causa da situação de guerra? Então é preciso termos em conta este aspecto para uma melhor coordenação das ações da reconstrução ao nível da província. Obrigado.
1: Muito obrigado. Vamos completar a nossa ronda com o chefe de escritores da ADIN, ao nível da província de Cabo Delgado, o senhor Nocifo, já se encontra conosco. Muito bom dia, seja bem-vindo. A questão que eu coloco, a quantas anda o processo de reconstrução de Cabo Delgado, uma vez que a ADIN é a entidade que coordena esse processo? Muito bom dia mais uma vez, seja bem-vindo.
4: Muito obrigado, Carmona. Quero cumprimentar os ouvintes da Rádio Moçambique em primeiro lugar. Agradecer à Rádio Moçambique por ter priorizado esta iniciativa sobre um aspecto que toca fundamentalmente na vida das famílias, das empresas e do Estado também. Nós, em relação à pergunta que coloca, o programa de reconstrução de Cabo Delgado teve o horizonte de 2021 a 2024 e, portanto, do ponto de vista de prazo de execução, ele foi concluído. Neste programa tínhamos três áreas específicas de intervenção: assistência humanitária, reconstrução de infraestruturas e, por fim, atividades económicas e financeiras. Portanto, alargar as oportunidades económicas das pessoas afetadas, deslocadas, internos, mas também comunidades hospedeiras, e alargar oportunidades de emprego naqueles contextos em que a situação de estabilidade era aceitável. Este programa foi implementado por duas grandes linhas de trabalho que foram executadas pela UNOPS através do Programa de Recuperação da Crise do Norte. Tivemos duas fases e depois tivemos o projeto de estabilização que foi implementado pela Agência das Nações Unidas para o Desenvolvimento, claro, sobre a coordenação do governo e a ADIN incluída. Estas linhas de trabalho que nós conduzimos o processo de reconstrução, na linha de reposição de infraestruturas, este processo não foi concluído, porque o contexto em que estamos a implementar o programa de reconstrução é um contexto bastante desafiante e que retarda o passo na implementação dos programas que nós estávamos a executar. Daí que o mais importante foi redimensionar as intervenções que tinham sido traçadas e, por outro lado, reorientar para novos programas em que esses objetos vão ser concluídos. E continuamente continuam a ser. Nós já passamos a barreira dos 50% nesse aspecto, nesse indicador de infraestruturas. Mas também continuamos a trabalhar em duas grandes dimensões que os meus colegas do painel mencionaram, que é a coesão social. Nós continuamos a investir enorme na mobilização de recursos e também da sociedade civil para ações que concorrem para uma coesão social e resiliência que é mais sensível à dissuasão, que é capaz de dissuadir a nossa juventude de participar deste tipo de movimentos. Da mesma forma, temos estado a trabalhar do ponto de vista económico para ir além do programa de reconstrução de Cabo Delgado, encontrar novas formas de intervenção, por exemplo, o programa de investimento resiliente para o empoderamento económico, socioeconómico, paz e segurança, muito conhecido por RISE, que é uma versão mais ajustada às circunstâncias para promover paz e segurança, mas também criar polos de crescimento que sejam igualmente intensivos em termos de uso de mão de obra e possam, ao mesmo tempo, contribuir para alargar oportunidades económicas acessíveis para o setor privado, ligando este segmento, o setor privado, aos grandes investimentos que existem na província. Portanto, em termos de andamento do programa de reconstrução de Cabo Delgado, nós consideramos que foi um programa muito, muito útil, pertinente, e foi aplicado à medida do contexto. E se nós não tivéssemos o programa de reconstrução de Cabo Delgado, teríamos uma situação socioeconómica muito mais deprimente do que temos hoje.
1: Ainda continuo consigo. Qual é o papel do PNUD e do NOPS no processo de reconstrução de Cabo Delgado?
4: Eles foram, nesta altura, foram executoras destes projetos.
1: Correto. Vamos a voltar à Vila de Mocima da Praia, ao encontro do senhor administrador. Mocima da Praia, sobretudo a vila, está literalmente partida, a avaliar pelo nível de destruição, sobretudo dos edifícios públicos, administração do distrito, escolas, centro de saúde, comando distrital da PRM. Os postos administrativos de Diacambau também não foram poupados, foram severamente destruídos. Essas infraestruturas, senhor administrador, já foram reabilitadas ou a máquina administrativa continua a funcionar em tendas ou contentores?
5: Bom, aqui na vila estamos a esperar, portanto, para a inauguração da secretaria, já está pronta e equipada. E no posto administrativo de Diaca, o chefe do posto e outros funcionários não têm gabinete, ainda não foi mexido. E ele mesmo ainda não tem a residência pronta. Está arrendando uma casa aí nos bairros. Mbau ainda não tivemos a intervenção tanto de todas as infraestruturas coletivas. Estamos a falar de escola, estamos a falar do centro de saúde, mesmo da própria secretaria do posto. Ainda não foram mexidas. Também importa dizer que Mbau é a zona em que se registra ainda muita movimentação da insurgência armada. E nós, para podermos resolver a situação dos meninos, tivemos o apoio da UNICEF em 4 tendas salas, onde as aulas estão a decorrer, e temos feito brigadas móveis de saúde para podermos assistir à população, mas também temos 2 APs que, portanto, fazem assistência diária daquela população. Havia também precisa de alguma intervenção. Temos ali um sistema de abastecimento de água, mas está parado. Esta é a situação de Mbau. E relativamente às infraestruturas, na vila, ainda precisamos de algumas obras que estão ainda paradas. Estamos a falar de residências e serviços. Mesmo algumas vias. Falar do distrito, temos uma situação um bocado crítica, é na ponte sobre o rio Moela. O encontro norte, portanto, criou uma fenda grossa, mas já apresentamos também essa questão. E estamos à espera, a qualquer altura, a resposta desta situação. Porque aquela
1: ponte... Muito obrigado, Sr. Embaixador. Voltaremos para si mais lá, mais para adiante. Agora sim, senhora Laurinda Luciano, os edifícios de Palma destruídos na sequência do ataque terrorista de 24 de março de 2021. E nos postos administrativos do Lume e Pundanhar, por exemplo, já estão todos reabilitados?
6: Muito obrigada. Dizia que nem todas as infraestruturas foram reabilitadas. Temos ainda o desafio de reconstruir a Secretaria Distrital, a residência oficial do administrador e todos os postos administrativos de localidades. Obrigada.
1: Obrigado. Sr. Administrador Belmiro, fora a igreja da paróquia São Luís de Monforte de Minhoene, recentemente destruída, o que é que se pode reconstruir em Anquabe?
0: Muito obrigado. Nós, como tivemos a oportunidade de dizer na nossa primeira explanação, neste momento preocupa-nos em grande medida o centro de saúde de Anquabe, que já está há 2 anos que não está a servir a nossa população, por conta de incursões terroristas que vandalizaram parte da farmácia do mesmo centro e também das residências do pessoal de saúde, incluindo do diretor do centro, e tendo se apoderado de todo o equipamento e assim como o mobiliário daquele centro de saúde de Nacoala. E neste momento a nossa população do distrito de Nacoala tem que percorrer várias distâncias, portanto tem que percorrer cerca de 15 quilómetros para chegar à sede, ou tem que fazer cerca de 6 quilómetros para ir a Marocane para ter assistência médica e medicamentosa. Mas também o nosso centro de saúde de Ngura, que está há quase um ano, que também está paralisado, e também por conta de incursões terroristas, que neste momento eles, tendo feito esta incursão, acabaram levando algum equipamento hospitalar, assim como vandalizaram parte do centro de saúde, assim como as residências do diretor do centro e dos nossos colegas técnicos. E esses centros de saúde não estão, neste momento, a funcionar, o que, de certa maneira, degrada aquilo que é assistência às nossas comunidades. Recentemente, nas recentes incursões, passo a repetição, tivemos também alguma vandalização no nosso centro de saúde de Minhauene, que levaram parte de medicamentos e acabaram, portanto, vandalizando as residências do diretor do centro, assim como das residências dos colegas do centro de saúde de Minhauene. E neste momento Minhauene entrou na lista de mais um centro no nosso distrito que não está a assistir à nossa população, passando dos 2 para 3 centros de saúde. Infelizmente, como muito bem disse, o centro, ou melhor, a Igreja de Monforte, a 25 de julho deste ano, havia de completar 80 anos desde a sua, portanto, criação e fundação, e já estava ali a se preparar o jubileu para a comemoração desta festa. Infelizmente, a igreja ficou aos escombros e a história, uma parte da história do distrito de Ancoabe, acabou ficando ali, portanto, morta. Infelizmente, é lamentável, mas também a residência dos padres foi totalmente vandalizada, e também em termos de documentação, toda ela, portanto, queimada. Mas também não podemos deixar de lamentar, a paróquia também tinha uma escolinha, que é uma infraestrutura muito importante, portanto, parte das crianças de Minhauene perderam o sonho de este ano, portanto, frequentarem a uma escola de pré-infância, onde brincavam e começavam a dar os primeiros passos de ensino e aprendizagem, assim como algumas salas que tínhamos mesmo anexas à paróquia, e que essas também, essas salas foram totalmente vandalizadas. Então, a situação que temos em Ancoabe, em termos de infraestruturas, é esta. Temos outras que não podemos deixar de mencionar, mas que foi a quando das vandalizações. Basta lembrar que a Secretaria do Posto Administrativo de Mesa, a residência oficial do chefe do posto de Mesa, parte da escola secundária de Mariri, que é uma escola histórica, foram grandemente vandalizadas, e estamos neste momento à procura de recursos para que o governo continue a trabalhar além pleno e que também a escola secundária de Mariri possa efetivamente continuar a trabalhar em pleno, apesar de estar a funcionar, mas temos infraestruturas que ali não estão a funcionar por conta mesmo desta componente de vandalizações.
1: Muito obrigado. Antes de irmos para o nosso intervalo, o Focade está satisfeito com o ritmo que o processo de reconstrução de Cabo Delgado está a levar, Sr. Gerson?
3: Bom, nós não estamos satisfeitos, porque há infraestruturas que já terminaram, que poderiam ser entregues, e a UNOPS e o PNUD, por exemplo, não efetuaram os pagamentos. E eu acho que essa também é a preocupação do governo e também a preocupação das comunidades. Porque, como dissemos inicialmente, que quanto mais infraestruturas vão se criando ou vão se reabilitando, a população ficará satisfeita. Então, ao ritmo em que a coisa está, obviamente que nós, como sociedade civil, não estamos satisfeitos. Obrigado.
1: Muito obrigado. E vamos devolver momentaneamente a palavra para a Antena Nacional para o sinal horário. Até já.
7: Muito obrigada, Carmona Luiz. Dentro de sensivelmente 2 minutos, voltaremos aos estúdios do emissor provincial de Cabo Delgado para então acompanharmos a segunda parte do Linha Direta.
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7: Em toda a República de Moçambique são 10 horas.
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7: E de volta aos estúdios do emissor provincial de Cabo Delgado, Carmona Luiz, seguimos com a segunda parte do Linha Direta. Bom dia.
1: Muito obrigado. Vamos nesta segunda parte começar com o senhor chefe de escritórios da ADIN em Cabo Delgado. Como dizia, o plano de reconstrução de Cabo Delgado terminou e vem aí Moze Comunidade e RAISE. Não sei se são programas ou projetos. A questão que eu coloco é: esses programas ou esses projetos vêm substituir o PRCD ou têm outro perfil de atuação?
11: Muito obrigado. Não substitui, porque o programa de reconstrução de Cabo Delgado terminou. Não substitui. O que se vai fazer fazer continuidade das intervenções que temos que fazer para garantir que a estabilidade seja consolidada, fazer com que atividades de cariz económico tenham lugar, e isso ajuda a combater o extremismo violento em outras dimensões, para além daquela que são, aquelas que são as intervenções militares, que têm outra natureza. Nós, através do projeto de coesão social, também chamado Moze Comunidade, nós pretendemos, com base na experiência que já existe, fazer intervenções mais ou menos regionais, porque é para a província de Cabo Delgado, mas também Nampula e Lixinga. Há intervenções que têm a ver com a especificidade das áreas em que nós atuamos. Por exemplo, a província de Cabo Delgado, dado a proximidade dos eventos relacionados com o extremismo violento, há intervenções mais robustas. Mais de 60%, melhor dizendo, dessas intervenções vão ser colocadas quase que na província de Cabo Delgado. E depois temos intervenções em outras províncias que têm mais um caráter económico, mas também de prevenção do ponto de vista de impedir recrutamento e outro tipo de movimentos que têm estado a concorrer para que este fenómeno prevaleça. Então, A Moço Comunidades é um projeto que vai ser devidamente apresentado quando iniciarmos a trabalhar nele, mas está muito próximo disso, provavelmente ainda nos próximos meses iniciamos. Agora, o projeto de empoderamento económico, também designado RISE, é um projeto que já está em implementação e as organizações da sociedade civil, incluindo o setor privado, estão diretamente envolvidos nisso. Diferente do que aconteceu nos outros projetos anteriores, os executores deste projeto são as nossas organizações da sociedade civil, locais, e o setor privado. Este projeto tem mais ou menos três linhas de intervenção. A primeira é de fomento do emprego, que prevê a criação de mais ou menos 24 mil postos de trabalho. Ainda nesta linha de trabalho, vamos investir na coesão social e resiliência. Depois, numa segunda linha de trabalho, vamos intervir em matéria económica, em criação de polos agroindustriais, especialmente em Afonso, e vamos criar uma vila de PMEs dentro deste ecossistema à volta dos projetos da área 1 e área 4. É bom acrescentar também que, ainda em relação à criação e emprego, nós estamos a investir, através do RISE, na construção e reabilitação de infraestruturas. São 150 infraestruturas que vão ser reabilitadas, isso inclui centros de saúde, mercados, escolas, vias de acesso, drenagens, por aí em diante. Numa outra linha de trabalho, nós estamos, através do RISE, a aumentar a capacidade dos governos locais de lidar com várias situações que afetam a nossa província, e não só o terrorismo, mas também outras circunstâncias que têm estado a atrasar o processo de desenvolvimento da nossa província. Portanto, o projeto RISE já está em andamento, tem uma carteira de investimento de 28 milhões de dólares, 17 milhões são, digamos, tem origem no BAD, o financiamento do BAD, e o resto é através de fundos mobilizados pelos parceiros, incluindo a Agência das Nações Unidas para o Desenvolvimento, para a sua implementação. Enquanto que o projeto Moço Comunidades, que vai ser devidamente apresentado, tem um financiamento quase que totalmente garantido pelo Banco Mundial.
1: Muito obrigado. O processo de reconstrução não se resume na reabilitação de infraestruturas. As famílias abandonaram suas aldeias e, com a melhoria de condições de segurança, algumas retornaram. No entanto, não encontraram suas casas, seus meios de trabalho, fontes de subsistência, portanto, né? Sua canoa, enfim, sua enxada. Essas famílias, como estão a reconstruir suas vidas, senhor administrador de Mocimba da Praia?
5: Sim. Nós temos o apoio desses nossos parceiros.
1: Acho que não estamos em condições, a linha não está... Para si voltaremos, vou colocar a mesma questão para a senhora administradora, desculpe, a senhora secretária permanente de Palma. Como é que as famílias que retornaram estão a reconstruir suas vidas?
6: Muito obrigada. Para as comunidades do Distrito de Palma, o desafio é enorme na área de reconstrução. Mas, por sua conta própria, As famílias estão a reconstruir e com apoio do governo, assim como dos parceiros. Ao nível de Palma, nós temos ali a Total Energy, a ExxonMobil e mais outros parceiros junto do governo que estão a envidar esforços no sentido de apoiar estas famílias para reconstruírem as suas residências, voltarem a cultivar a terra e a pesca, uma vez que a população de Palma vive de pesca e da agricultura. Os pescadores estão recebendo kits de insumos pesqueiros e os agricultores também recebem kits de insumos agrícolas. Bom, nem todos. Ainda há, como eu dizia, um desafio enorme para que este apoio seja equitativo e que chegue para todos. Mas um esforço está sendo feito e a reconstrução está a acontecer. Há ainda famílias que não conseguem expandir as suas machambas. Por exemplo, na zona de Quirinde, há uma zona onde as comunidades faziam machambas em bloco. Mas, por situação da segurança, que não é das melhores, não conseguem cultivar a terra em dimensões muito alargadas, assim como a zona de Pundanhar, que é o celeiro do distrito de Palma. Nos arredores, as comunidades conseguem fazer as suas machambas, conseguem produzir para o seu autossustento. Os pescadores nos arredores da vila conseguem ir à pesca. Então, em suma, a comunidade está a reerguer-se. Obrigado.
1: Obrigado. Antes de voltarmos à cima da praia, recordar que havíamos anunciado que nesta segunda hora do Linha Direta abriríamos as nossas linhas para a participação do caro ouvinte. Temos o número 8503-29-830. Vou repetir, 8503-29-830. Portanto, através desse número poderá ligar e participar nesta Linha Direta. Os ataques terroristas visaram essencialmente, como dizia na sua primeira intervenção, os agentes econômicos. Alguns ficaram, antes disso, alguém já caiu a linha, eu colocava a questão, alguns ficaram descapitalizados. Está-me a dar o colega aqui, alguém está em linha. Muito bom dia. Sim, estamos a ouvi-lo muito baixo. Pode aumentar a voz, por favor?
12: Sim, aqui fala o Beni, diretamente do distrito de Alto Morroco.
1: Não conseguimos ouvir o nome, por favor?
12: Beni.
1: Ah, senhor Beni.
12: Sim, sim.
1: Alto Morroco, sim?
12: Sim, a minha preocupação é que queria perguntar se é que desde os terroristas não conseguem deixar em Cabo Delgado, porque quais são os motivos que levam eles a durarem lá?
1: É tudo?
12: Sim, e gostaria que o governo reforçasse a polícia, que vigiar lá, que eles não podem dominar naquela terra e Moçambique continue em liberdade.
1: É tudo?
12: Sim, sim.
1: Muito obrigado pela participação. Senhor Miguel, eu estava a colocar a questão aqui. Muitos agentes econômicos ficaram descapitalizados. Como é que se reerguem? Como é que estão a recuperar suas vidas?
2: Muito obrigado. Os agentes econômicos estão se erguendo na medida do possível a partir de iniciativas...
1: Desculpe, vou ter que lhe interromper mais uma vez. Temos alguém em linha. Muito bom dia.
13: Sim, eu chamo Jorge, a partir de Nampula.
1: Sim, senhor Jorge, já está a participar.
13: Sim. Eu estou a pedir o governo para equipar militar em Cabo Delgado. Nos termos de arma e aumentar efetivo. Todo o distrito tem que ter militar lá em Cabo Delgado.
1: É tudo?
13: Sim, já acabei.
1: Muito obrigado pela sua participação, senhor Jorge. Sim, continua.
2: Exatamente. Estava ainda dizendo que a nossa classe empresarial está se erguendo, às vezes com iniciativas conjuntas do governo e os parceiros. Há tempo
1: vou
2: que...
1: Vou interromper mais uma vez, porque já está alguém em linha. Muito bom dia.
13: Bom dia.
1: Sim. O seu nome e de onde é que nos está a falar? Parece que já não temos este ouvinte em linha. Sim, continue. Senhor Miguel.
2: Sim, dizia ainda que há um esforço conjunto a partir do governo moçambicano, os parceiros, que muitas das vezes apoia as pessoas desfavorecidas, mas não só a classe empresarial.
1: E de voltar outra vez a lhe interromper, peço imensas desculpas. Temos alguém em linha. Muito bom dia.
14: Muito bom dia. Aqui fala o Fox Antônio Comis, a partir de Boane, Belo Horizonte.
1: Sim, senhor Comis, por favor.
14: Sim. A minha preocupação é, nós vivemos com os vários tempos de cor da guerra, de cor do Itafejano, sofremos muito. Mas como é que não acaba aquela guerra de cor do Cabo Delgado? Porque, ei, estamos cansados. Primeiro que acabar, porque isso aí, é colar de sal, as ilhas estruturas. Mas isso aqui é como levar um porco, porque depois dizer, não, antes que saia aqueles insurgentes, não há nada que vai se fazer daí. Lava o porco e depois vai de novo, entra numa topa. Muito obrigado. Era essa a minha palavra. Tchau.
1: Muito obrigado pela sua participação.
2: Exato. Temos recebido apoio de várias formas, mas para além dos apoios, a classe empresarial está vindo sofrendo demais por causa das vias de acesso.
1: Correto. Vou voltar a interromper, peço imensas desculpas, temos alguém em linha. Muito bom dia.
15: Bom dia.
1: Sim, com quem falamos?
15: Castelo, sim.
1: Desculpe, não percebemos o nome.
15: Castelo.
1: Castelo.
15: Certo.
1: Por favor, já está a participar.
15: Sim, eu gostaria de saber o que está sendo feito para a classe de segurança, aqueles policiais que estavam ali naquela zona, sofreu alguns danos. E o que é que está sendo feito para ajudar essa classe?
1: É tudo?
15: Esse é o primeiro aspecto.
1: Sim.
15: Segundo aspecto, o que o governo está a planificar para terminar com essa guerra? Porque a guerra começou há muito tempo, já faz muito tempo. Será que até agora o governo está preparado para terminar com essa guerra?
1: É tudo?
15: É tudo para mim.
1: Muito obrigado pela participação. Sim, senhor Miguel. Espero que não voltemos a interrompê-lo.
2: Mais uma vez, obrigado. Estava dizendo, a classe empresarial, neste preciso momento, está degradando-se cada vez mais por causa das vias de acesso. Quando nós esperávamos ouvir da reconstrução de Cabo Delgado, a primeira coisa que estaríamos aqui a discutir era as vias de acesso em Cabo Delgado. Este é um fenômeno, é uma cobra de sete cabeças, que nós achamos que a província está totalmente abandonada. A partir dos nossos parceiros que reconstruem a província, as agências internacionais ou os nacionais, através da ADIN, poderia haver uma linha que pudesse reabilitar ou fazer na totalidade as nossas estradas. Mas o que nos aparece são coisas de coesão social, que talvez, a partir dos colegas, tenhamos que melhorar. A classe empresarial agradece, porque tem recebido apoios da Conecta Negócio, que é parte do ADIN. Temos o FIDEL, que é o governo. Mas também, por nós próprios, temos capital, apesar que o terrorismo esteja a desmascarar ou esteja a nos desgraçar na sua amplitude.
1: Muito obrigado. Tenho alguém em linha. Muito bom dia.
16: Bom dia.
1: Sim. Com quem falamos?
16: Aqui no Distrito de Moma.
1: Sim. Estamos a pedir que reduza o volume do seu receptor, por favor.
16: Como?
1: Estamos a pedir que reduza o volume do seu receptor.
16: Ah, ok. Já?
1: Então, já está a participar.
16: Eu gostaria de perguntar a nós como jovens, né? Desde 2017 só estamos a ouvir sobre a queda do Cabo Delgado. E nós gostaríamos de saber que ainda não foram encontrados os patrocinadores dessa guerra.
1: É tudo?
16: Porque não é possível, não, ainda não termina, porque não é possível, todos os anos estamos a ouvir a mesma coisa, até já está a nos matar com os termos militares, porque evitamos ser militares, entramos em Cabo Delgado e sermos mortos. E por isso nós acabamos ficando sentados nas nossas casas, sem nada a fazer, enquanto tem vacas para sermos militares, com esse método de sermos militares, vamos lançar em Cabo Delgado e seremos mortos.
1: É tudo? Muito obrigado pela sua participação. Vamos voltar à Mocimba da Praia. Senhor Administrador, só para recordarmos o que havíamos colocado como questão, há famílias que já retornaram, mas não encontraram suas casas, seus meios de trabalho. Como é que estão a reconstruir suas vidas, Senhor Administrador de Mocimba da Praia?
17: Bom, as famílias, algumas estão tentando recuperar pouco a pouco, mas também tivemos algum apoio do PNUD, que melhorou algumas casas na vila de algumas famílias. O grosso, ou fez qualquer coisa de uma parede que restou, ou então, não é vergonha, fazer qualquer coisa como se fosse uma capoeira ou um curral, assim. Temos pessoas que vivem nessas condições por não ter recursos. Como nós sempre explicamos, que a vila de Mocimba da Praia foi erguida com dinheiro da venda da produção do arroz. E nós estamos, a população nos pede apoio, pelo menos lavrar algumas áreas para elas poder produzir o arroz. Ainda não encontramos alguma ajuda nesse sentido. Mas a vida está andando.
1: Muito obrigado, senhor administrador, senhor presidente do FOCADE. Como que o FOCADE participa no processo de reconstrução da província de Cabo Delgado? Mas antes, vamos atender alguém que está em linha. Muito bom dia.
18: Alô?
1: Está sim, muito bom dia.
18: Sim, muito bom dia, senhor jornalista. Bom dia aos nossos convidados. Daqui fala o senhor Dixon Gulamanda Kubula, distrito DER, província da Zambésia. Ah, eu tenho uma questão. A questão é, há um nosso convidado que diz que 25 obras já foram concluídas. Agora, a questão é, quantas obras estão faltando? A segunda questão, essas obras foram os critérios são nacionais ou são dos países estrangeiros? Obrigado. Dixon Gulamanda Kubula DER, província da Zambésia.
1: Muito obrigado, senhor Kubula. A partir já tinha colocado a questão, o senhor é presidente do FOCADE. Como é que esta organização participa no processo de reconstrução da província?
3: Bom, nós participamos no processo de reconstrução da província em vários setores. O primeiro, por exemplo, já foi dito pelo senhor Nocif aqui, nós estamos a implementar o projeto do RAIS ESP com o apoio da PNUD. Temos lá 6 organizações da sociedade civil.
1: Vou lhe interromper mais, uma vez mais, porque temos alguém em linha. Muito bom dia. Está sim, bom dia. Sim, com quem estamos a falar? De onde é que nos está a falar?
19: Sou eu, Amaral, aqui no distrito da Cumbure, na Teia Melodia.
1: Lamentavelmente teremos que interromper esta ligação porque não é tão audível. Sim, continue, por favor.
3: Sim, dizíamos nós que o Fórum das Organizações da Sociedade Civil participa deste processo de reconstrução de várias formas. Uma delas é a partir de apoio ou dando seguimento às ações dos nossos parceiros. Mencionava aqui a PNUD, que no âmbito da implementação do RAIS ESP temos lá algumas organizações da sociedade civil que vão participar da reabilitação de algumas infraestruturas já ao nível de 2 distritos. Estamos a falar de Ancoabe e também do distrito de Palma. Mais do que isso, nós temos vários projetos de coesão social, de construção também de infraestrutura, como dissemos, que temos vindo a realizar com apoio da União Europeia. A USAID saiu, sim, mas foi fazendo um trabalho. A própria UNOPS, o próprio ADIN, então são esses parceiros que nós temos que vão levando a cabo as ações ao nível da província e com o nosso saber e contribuições das nossas comunidades vamos reerguendo a nossa província. Obrigado.
1: A ADIN passará a gerir diretamente os programas e projetos atinentes ao desenvolvimento integrado do Norte. O que é que vai significar essa mudança de paradigma no que a reconstrução de Cabo Delgado diz respeito, senhor Nocif Magaia?
11: Significa em muito rapidamente uma assunção de uma maior responsabilidade na execução dos programas de reconstrução. Penso que já houve tempo para aprendizagem, já houve tempo para capacitar melhor a organização, já houve também um ajustamento do mandato da ADIN no sentido de fazer a mobilização, a coordenação de todos os mecanismos de implementação de programas de desenvolvimento na região, mas também significa que o papel da ADIN de melhorar, ampliar a nossa capacidade de ser mais eficiente na utilização de recursos que tendem a ser cada vez mais escassos, pode ser.

0: A moeda está dentro dos esforços de reconstrução, foram incluídas lá. São 170 quilómetros e têm financiamento do Banco Africano, mas é parte do processo de reconstrução. Ainda neste contexto, a ADIN está a mobilizar e concentrar equipamento de reabilitação e construção de estradas que vão ser disponibilizados para os governos distritais, municipais, para executarem esse tipo de intervenções. Há uma pergunta também bem colocada que tem a ver com como é que o setor privado, a sociedade civil, as populações, se. Como é que lidam com a situação da reconstrução? Os nossos programas, todos, têm como objetivo facilitar essa adaptação, tanto nos locais de chegada para deslocados
1: Desculpe, chefe,
0: internos.
1: vou-lhe interromper porque temos alguém em linha. Muito bom dia.
2: Estou sim, bom dia.
1: Sim.
2: Aqui Marcos, na cidade de Nampula.
1: Sim, senhor Marcos, já está a participar.
2: Ah, sim. Eu gostaria de dizer assim, tenho uma solução. A minha solução é, eu acho que o governo deveria calar com assuntos de terroristas em Cabo Delgado. Porque desde 2017 até hoje o argumento é o mesmo. Terrorista, terrorista e os terroristas. Até agora não ouvimos nenhuma solução acerca de quem patrocina.
1: É tudo? Parece que já cortou-se, portanto, a linha. Sim, é, chefe.
0: Sim, e portanto, nós temos estado a trabalhar com o setor privado, com a sociedade civil, não só em promover coesão social, que é extremamente importante, porque enquanto tivermos déficits de capital social, enquanto tivermos déficits de confiança, enquanto tivermos problemas em lidar com reconciliação, com coesão dentro das nossas comunidades, nós vamos ter dificuldades de lidar com o extremismo violento. Mas as linhas de financiamento, de apoio ao setor privado, têm sido várias. Através do Conecta, nós de facto colocamos quase 300 milhões de meticais, na mão do setor privado para se reinventar, depois da crise que eclodiu em 2017. Mas temos estado também a apoiar o setor privado de diferentes formas. Todos os hubs que nós estamos a criar em Alcoaba, em Macomi, perdão, em Montepuez, em Mbalama, em Afungi, são todos para deixar o setor privado ocupar e ter um contexto mais ou menos previsível, seguro, para investir. E estamos a apoiar em várias linhas. Também já houve uma linha de apoio ao setor privado logo no início do processo de reconstrução, com 30, 40 milhões de meticais, e usamos empresas de microcrédito do setor financeiro local para transferir recursos para o setor privado localmente. Portanto, todos estes programas, tanto o RISE, tanto o Moss Community, têm nas suas linhas de intervenção kits e linhas de financiamento sem retorno, portanto, grant, que o nosso setor privado está a ser beneficiado. Portanto, se lembrar, por exemplo, que o projeto de recuperação da crise do Norte entregou 52 barcos, e artes de pesca. Então, nós estamos a revitalizar o setor pesqueiro e estamos a conseguir fazer com que...

0: a importação de pescado, temos que reduzir essa importação através do retorno dos nossos pescadores à faina.
1: Muito obrigado. Anquab, como nos referimos anteriormente, é um dos distritos que acolhe ou acolheu o maior número de deslocados. E, como eu dizia, a reconstrução de Cabo Delgado vai para além da reabilitação dos edifícios. Deve ser vista também e, sobretudo, na componente social. Qual é a vida dos deslocados nos centros de reassentamento de Marrocane, Nkume, como o senhor administrador aqui se referiu, na perspectiva da reconstrução de Cabo Delgado, senhor é administrador? Mas antes, vamos. Alguém está em linha, vamos atender a ele. Muito bom dia. Está sim, bom dia. Parece que não está em linha. Por favor, senhor administrador.
2: Muito obrigado. Queríamos era dizer que a vida dos nossos reassentados ao nível dos nossos centros tem sido desafiador no dia a dia, sobretudo quando estas comunidades ainda entendem que nos centros de assentamento o governo tem que continuar a dar todo o tipo de assistência. E o que nós temos vindo a fazer é tentar mudança de comportamentos.
1: Vou lhe interromper, senhor administrador, porque temos alguém em linha. Bom dia.
3: Bom dia.
1: Sim.
3: Sim, chamo o senhor Uber Manoel Sadalice, estou a falar aqui em Maputo.
1: Sim.
3: Sim, eu queria comentar sobre Cabo Delgado. O senhor Afonso Jacama, falecido da Renamo, tinha falado que podia oferecer-se poder combater esses terroristas que estão a dar de fazer, estão a matar a população aí. Mas o governo, depois, a sua vez, negaram, negou. Agora, veja, até agora não acaba.
1: É tudo?
3: Já vi.
1: Sim, senhor administrador.
3: Agora, até agora não se consegue combater.
1: Ainda está em mim, desculpa.
3: Eu tinha essa opinião. Muito obrigado.
1: Muito
3: Tchau.
1: obrigado, senhor Uber, por ter participado.
2: Que esta questão de mudança de comportamento por parte das nossas populações é o que temos vindo a incutir no dia a dia, porque dentro deste processo, ao nível do governo, o que fizemos foi atribuir terras para que essas populações pudessem produzir a sua própria comida e foram dados, portanto, espaços para construírem as suas habitações, mas que alguns conseguiram fazer algumas infraestruturas, mas há outros que nem por isso têm conseguido ter resultados muito impactantes na, portanto, campanha agrícola. Mas no meio de tudo isso, é preciso efetivamente também percebermos que aquilo que é a mudança, deve haver alguma mudança de assistência ao nível desses nossos deslocados. Porque, como muito bem dizia o Sr. Miguel no início, nós estamos há mais de 8 anos deste conflito. Não temos continuar a dar às nossas comunidades tendas, esteiras, estar a incuti-los que continuem a cobrir as suas habitações com sacos. É preciso que haja uma mudança sobre a política de assistência. Temos que começar a dar às nossas comunidades chapas, porque a maior parte dessas comunidades já não está com pretensão de voltar às suas zonas de origem. Então é preciso que comecemos, ao nível de cada centro, trazer aquele modelo de construção que nós fizemos em Marrocane. E este é um dos aspectos que as nossas populações têm vindo e a população deslocada a nos questionar. Porque é que houve assistência condigna para uns, e para outros nem parece, nem por isso. Então, o que temos vindo a dizer aos nossos parceiros é no sentido de começarmos a mudar esta maneira de assistência, de continuarmos a pensar que as nossas comunidades devem continuar a ser assistidas 8 anos depois com lonas, serem assistidas com esteiras. É preciso nós começarmos a dar uma assistência de quem realmente está a recomeçar com a vida. É preciso pensarmos que é preciso darmos kits, não é? Kits de insumos agrícolas para que a própria população comece a produzir, porque não vamos conseguir continuar a dar comida todos os dias. Então, temos que dar insumos, temos que dar, portanto, alguns equipamentos para que eles possam produzir a sua própria comida. Então, tem sido difícil, mas que o governo tem continuado a dar todo o tipo de assistência a partir do INGD e parceiros que têm vindo a trabalhar ao nível das nossas comunidades. Não menos importante, nós temos centros que, para encontrarem uma escola, dista muito, alguma distância, e as crianças, para saírem desses centros para encontrar uma escola, acaba sendo desafiador. Daí que temos vindo a trabalhar também com os nossos parceiros, no sentido que cada centro, pelo menos, possamos construir 2 salas de aula, pelo menos as classes iniciais possam ser, portanto, assistidas localmente ao nível dos centros. Estamos a conseguir dar este resultado, mas há outros centros que nem por isso estamos a conseguir, mas que há necessidade, efetivamente, de darmos essa assistência, assim como também pudermos provermos água a esses mesmos centros e formarmos APEs ao nível dos centros para que, em caso de alguma doença emergente, possa começar a ser assistida localmente.
1: Muito obrigado. Senhor Nocifo, há muitas organizações ao nível da província de Cabo Delgado, em nome da assistência humanitária, enfim, ações de reconstrução da província de Cabo Delgado. Essas organizações, qual a relação que existe entre essas organizações e a DIN? Ou cada uma vai aonde e faz o que quiser?
0: Muito obrigado. Elas reportam sempre à DIN e ao INGD. O INGD coordena as operações de caráter humanitário, assistência humanitária, e nós coordenamos operações de desenvolvimento. Essas organizações, portanto, reportam às duas entidades e, em suma, reportam ao governo, todas. A eficiência na implementação de projetos é algo que nos testa como instituições de fazer o acompanhamento. Mas é preciso insistir na ideia de que todas as organizações da sociedade civil são bem-vindas para este trabalho enorme de consciencialização contra o extremismo violento. Todas as organizações da sociedade civil demonstram uma certa disponibilidade, voluntariado, portanto, para empenharem-se, contribuírem para reduzir a nossa vulnerabilidade e participar no processo de desenvolvimento. Se me permitir, eu gostaria de fazer só um pequeno comentário ao meu amigo de DER, o Dixon. Na verdade, não há obras ou infraestruturas que estivessem tecnicamente em falta. O que nós temos é a revisão dos programas que temos e reorientação dos recursos para novas prioridades em função dos casos de instabilidade, por exemplo, que temos em alguma região em que deveríamos implementar uma determinada ação. Por exemplo, Macomia e Kisanga tem sido um pouco difícil levar a cabo as construções que estavam planificadas e, portanto, no quadro do projeto de recuperação da crise do Norte, foi revisto e reorientado. Mas também há casos de retorno de deslocados internos que tornam aquele investimento no centro de acolhimento, no centro de deslocados, torna esse investimento desnecessário, porque as pessoas abandonam o centro de deslocados. Há também vulnerabilidades em relação a eventos climáticos, que também podem conduzir a uma decisão de reorientar esse investimento. O mais importante é que o nosso inimigo continua um e único, que é a instabilidade provocada por este movimento extremismo que está a desestabilizar e inviabilizar ou reduzir o impacto daquilo que está a ser feito no quadro da reconstrução. E deixa uma aparência de que não está a acontecer nada, porque os desafios tendem a crescer na medida em que há novas regiões em que emergem novos problemas. Esse trabalho de reconstrução continua um desafio para todos nós e achamos que quanto mais encontrarmos uma plataforma comum de discussão e alinhamento, nós vamos ter melhor entendimento, melhor percepção sobre os assuntos e vamos ter, certamente, uma melhor preparação para lidar com o fenómeno que estamos a enfrentar. Muito obrigado.
1: Obrigado. Sr. Gerson, como é que olha essa questão da colaboração entre as várias organizações, entre elas, portanto, entre si, essas organizações, e elas, e a ADIN, e várias entidades governamentais, aquelas organizações que intervêm no processo de gestão da crise humanitária?
2: Bom, nós como... dissemos inicialmente que o FOCAD é uma plataforma das organizações da sociedade civil que coordena as atividades dentro das próprias organizações e também é o elo de ligação entre o governo e as organizações da sociedade civil. Então, olhando para esta questão que nos coloca, eu tenho dito que esta relação, esta colaboração ainda é saudável e vamos dizer que é um bom casamento, assim, literalmente, porque são organizações membros do FOCAD que estão no terreno, interagem com as organizações como o INGD, para aqueles que estão na componente humanitária e aqueles que estão na componente de desenvolvimento. Antes tinham estas agências das Nações Unidas com quem eles trabalhavam, mas agora estamos a trabalhar de forma eficaz com a Agência de Desenvolvimento Integral do Norte. Então, de certa forma, podemos ter uma e outra coisa que possa não correr bem, mas isso é normal num processo de aprendizagem, de execução. Mas nós, como FOCAD, coordenamos com esses atores e pensamos nós que estamos num bom caminho. Existem desafios também, que é esta de coordenação. Mesmo nós, como organização da sociedade civil, quando vamos ao distrito, por vezes... por nosso lapso ou lapso do não entendimento daquilo que nós vamos fazer. Então, tem tido uma má comunicação, mas, de certa forma, é sempre para melhorar o nosso trabalho ao nível das comunidades e também com a interação com entidades governamentais. É isso. Muito obrigado.
1: Em Mocima da Praia, Palma e noutros distritos, antes da guerra, havia agentes econômicos no ramo de hotelaria e turismo e outras áreas. Já retornaram para os distritos, senhor administrador de Mocima da Praia?
3: Bom, cá em Mocima da Praia, temos ainda algumas estâncias turísticas que
4: não estão a funcionar. Foram destruídas. Temos alguma resiliência de alguns empresários desse ramo que estão também a recompor e estão a servir.
1: E qual é o ponto de situação em Palma, senhora secretária permanente?
5: Para Palma, já retornaram quase 80%. Alguns estão a reerguer os seus estabelecimentos, mas ainda continua com o desafio. Nem todos têm a oportunidade. Como eu dizia a prior, que os terroristas, quando entraram, desgraçaram quase a todos. Os agentes econômicos, dos empresários, também foram alvo. Estamos ali com a Marula, já retornou, Palma Village, Palma Residence. Mas está ali um grande empresário, o senhor Divá, o proprietário do hotel Palma Inn, que até então não está a conseguir reconstruir. E os outros estão, pouco a pouco, retornando ao distrito. Obrigado.
1: Esse processo da reconstrução, o senhor administrador de Mocima da Praia, os governos locais são consultados, são comunicados? Como é que se articula ali localmente e o governo ou as várias organizações que intervêm, os vários atores que intervêm nesse processo de reconstrução? Ou só vêem os governos, só vêem as coisas acontecer?
4: Bom, nós primeiro somos comunicados pelo parceiro, porque depois eles apresentam-se e nos comunicam tal e o outro edifício vai ser intervencionado, já tem o empreiteiro. E as últimas considerações que falamos a respeito disso, porque nós no princípio pedimos que fossem inclusos os pequenos empreiteiros que temos aqui, ou seja, o conteúdo local, para não se sentir excluído deste processo, porque eles precisam dessas oportunidades para poderem também capitalizar as suas pequenas empresas. Houve alguma questão que prendia-se por qualidade de técnicos, engenheiros e por aí. Então, nós dissemos engenheiro, não é possível, porque são empresas pequenas. Mas quero crer que este sonho já está de volta. Queremos acreditar que as próximas oportunidades, as empresas de Mocima da Praia vão poder concorrer. Portanto, é isso.
1: Muito obrigado, Sr. Administrador. Estamos a menos de 10 minutos para o término deste programa. Sr. Administrador de Anquabe, sem esperar que, por ações dos governos provincial e central, os governos distritais têm se desdobrado na angariação de fundos para obras de reabilitação de pequena monta, por exemplo?
2: Nós, efetivamente, como governos e os distritos, não esperamos apenas os outros níveis que possam trazer intervenções ao nível dos distritos. Temos, efetivamente, nos desdobrado no sentido de fazermos algumas intervenções face à realidade local, com parceiros locais. Entretanto, os últimos tempos, como se sabe, Tem sido difícil as questões orçamentais, o que de certa maneira fica desafiador para que nós possamos fazer valer aquilo que são as nossas intenções em termos de intervenções ao nível do distrito. Razão pela qual, tal como dizia o colega do distrito de Mocimboa da Praia, a nossa abordagem é que quando há estas oportunidades, porque ao nível local contamos com agentes económicos locais que temos vindo a trabalhar, e quando aparecem oportunidades do género, possam também ser dadas as oportunidades a esses agentes locais ao nível do nosso distrito. Razão pela qual, aproveitando a chega, nós esperamos que dentro dos dois programas, tanto o RISE assim como o Moss Community, possam efetivamente ser envolvidos de maneira ativa e de decisão os governos do distrito, para que não seja mais um projeto, tal como vimos no âmbito das implementações do projeto Moss Norte e o NOPS, em que os governos dos distritos eram apenas aqueles que iam para testemunhar o lançamento e depois todo quanto é um programa, não participavam, mesmo a monitoria era difícil. Esperamos que esses dois projetos possam mudar o paradigma e possam trazer efetivamente aquilo que são as competências territoriais, aquilo que são também as perspectivas de intervenção ao nível também dos nossos agentes económicos ao nível local.
1: Muito obrigado. Senhor do CEP, senhor Miguel, está satisfeito com o nível de recuperação ou reintegração dos agentes económicos da província de Cabo Delgado?
6: É um processo. Estar satisfeito, sim, porque nós até nessa altura precisamos de segurança. Mas, contudo, acreditamos nas nossas entidades. Obrigado.
1: Muito obrigado. Volto ao senhor Nocifo Magaia. Dos distritos afetados pelo terrorismo, qual é ou quais são aqueles que merecem mais atenção em termos de ações de reconstrução?
0: Todos. O programa de reconstrução praticamente estava a ser desenvolvido em todos os distritos, com exceção de 4: Pemba, Ibo, Mecufi e Moeda. Quando iniciou o programa da reconstrução, tinham sido definidos 5 distritos: Palma, Mocimboa da Praia, Moidumbe, Macomia e Kisanga, que eram os distritos mais afetados e continuam a ser diretamente. Mas chegou-se à conclusão, depois de alguns anos de implementação, que era necessário abrir caminho para intervenções em outras regiões. Foi quando, por exemplo, o projeto de recuperação da crise do Norte teve a segunda fase e incluiu os distritos do Sul. Quando introduzimos o programa de estabilização, incluímos Nangade, que também não estava na primeira matriz de trabalho. Portanto, todos os distritos são afetados direta ou indiretamente por este fenómeno. É preciso dizer o seguinte: reconstrução é um processo longo, é maratona, não é corrida de velocidade. Não é? Reconstrução requer paciência e otimização no uso de recursos. Se nós conseguirmos incutir nas pessoas a ideia de participar no processo, a ideia de se identificar com o processo, a ideia de que resiliência não é um conceito vazio, nós precisamos de construir isso ao longo das nossas comunidades, nós vamos conseguir atrair investimento, nós vamos conseguir inverter o sentido dos nossos indicadores económicos.
1: Muito obrigado. Vamos ao cima da praia, estamos mesmo a fechar para algumas considerações e últimas. Senhor Administrador, o que é que tem a dizer?
4: Muito obrigado. Primeiro, agradecer esta oportunidade e dizer que no Simba da Praia nós ainda precisamos de toda a ajuda, sobretudo no empoderamento e na produção de alimentos da nossa população.
1: Muito obrigado, senhora secretária permanente. Últimas palavras, por favor.
5: Muito obrigada. Quero aqui agradecer pela oportunidade, em nome da população do Distrito de Palma. Quero dizer que ainda temos desafios. Palma precisa de mais apoio.
1: Muito obrigado, porque já não temos tempo mesmo. Senhor Administrador de Anquambe.
2: Muito obrigado. Nós damos nota positiva ao programa passado de reconstrução de Cabo Delgado. É preciso olharmos o que falhamos neste programa para que efetivamente possamos, dos novos programas, fazer melhor. Muito obrigado.
7: Muito, muito obrigado. Queremos aqui deixar a garantia de que vamos continuar a trabalhar para as nossas comunidades e vamos articular com os governos do distrito, provincial e as agências que colaboram para o desenvolvimento da província.
6: Muito obrigado. Sempre está preparado para trazer à mesa prato para toda a gente de Cabo Delgado.
1: Muito obrigado. E agradecemos aos nossos convidados e aos ouvintes que participaram do nosso programa. Assim foi o Linha Direta deste sábado, 30 de maio de 2026. Durante quase duas horas, falamos sobre o atual estágio de reconstrução de Cabo Delgado em fase das ações terroristas que se vêm registrando há quase 9 anos nesta província. Despedem-se Ana Tona e Pâncaras Lourenço na assistência técnica, Fabiana Marques na sonorização e Carmona Luiz, que sou eu, na moderação. Bom dia e até a próxima.
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8: São neste preciso momento 11 horas em todo o território nacional. Passamos a seguir a transmitir o Jornal de Maputo. Ótima escuta.
10: Pela costa, também será bom. 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
11: Oh.
10: Mas fez.
8: Bom dia, está no ar o Jornal de Maputo, na sua sexta e última edição para esta semana. Hoje, sábado 30 de maio de 2026, dia em que destacamos que foi encontrado sem vida o corpo do pescador dado como desaparecido desde a tarde de quinta-feira em Catuane. A Rádio Moçambique procede hoje ao lançamento da Quinzena da Criança em todos os seus emissores provinciais. O Procurador-Geral da República adverte que a instituição vai continuar implacável contra atuações à margem da lei por parte dos agentes do Serviço Nacional de Investigação Criminal. É renovado o convite para acompanhar o desenvolvimento destas e de outras notícias no seu Jornal de Maputo, hoje editado e apresentado por Vitória Setoy. Bom dia. Foi encontrado sem vida o corpo do pescador, dado como desaparecido desde a tarde de quinta-feira, na sequência de um naufrágio ocorrido ao longo da lagoa de Mpanglene, no posto administrativo de Catuane, distrito de Matutuíne, província de Maputo. Segundo informações colhidas pela Rádio Moçambique, o naufrágio teria sido causado pelo ataque de um hipopótamo a uma embarcação de pesca com 2 tripulantes, ambos pescadores, um dos quais conseguiu salvar-se. Esta informação foi avançada pela chefe do posto administrativo de Catuane, Helena Chivit, que descreve a seguir os contornos do resgate do corpo daquele pescador desaparecido na sequência daquele naufrágio.
12: Foi feito através das canoas pelos outros pescadores e o regulado e o líder que estiveram lá no rio e conseguiram localizar o corpo. O que a fazer é aproximar as famílias E nesse momento estamos a tramitar o processo, porque o corpo tem que ser levado à província de Gaza. É natural da província de Gaza. Ele não estava, eu acredito que ele não devia ter muita experiência.
8: Helena Chivite, chefe do posto administrativo de Catuane, e a confirmação da morte do pescador após o naufrágio da embarcação em que se fazia transportar. A Procuradoria Provincial da República de Moçambique, na província de Maputo, investiga os contornos do caso de assassinato de dois menores de 12 e 15 anos de idade na Vila Municipal de Boane. Domingos Macalane.
11: Procuradoria Provincial da República na província de Maputo investiga os contornos do caso e de assassinato na última quarta-feira de dois menores e de 12 e 15 anos de idade na Vila Municipal de Boane. Os dois menores foram supostamente assassinados a facadas pelo irmão mais velho, que posteriormente teria introduzido os corpos numa fossa no quintal da residência familiar no bairro de Maubo. O caso foi registrado na última quarta-feira, sendo que o indiciado de 21 anos de idade, que é confesso, foi detido na noite do mesmo dia, já no distrito de Marraquém, e depois de ter se colocado em fuga. A coordenadora para a área de família e menores na Procuradoria Provincial da República, em Maputo, Maria do Céu, explica que o caso está a merecer a devida atenção para o seu esclarecimento.
13: Não é de forma rápida que nós teremos uma resposta. É preciso fazer-se uma averiguação, uma investigação, para depois tomarmos uma medida, porque esta medida tem que ser acertada, adequada a esta situação em concreto, senão não estaremos a fazer nada. O processo vai correr, mas tem estas fases. Então é a Procuradoria de Boane que está a trabalhar neste caso de forma direta.
11: A Maria do Céu lamenta, entretanto, a existência na província de Maputo de casos de violência e de assassinatos envolvendo menores.
13: Nós temos acompanhado até chegar ao ponto de termos casos de homicídio, não é? Ou crianças que tiram a vida às outras crianças ou a pessoas adultas. Temos processos, todos os processos correm nas procuradorias, nas secções de menores.
11: Coordenadora para a área de família e menores na Procuradoria Provincial da República em Maputo, Maria do Céu, e o trabalho em curso para o esclarecimento do caso de assassinato de dois menores e de 12 e 15 anos de idade na Vila Municipal de Boane. Muingisit, a Xingrini Kakuva, Moçambique, Alimbangu, Akuzula, Nintuananu, Damatola Domingos Macalani, e bom dia.
8: A Rádio Moçambique procede hoje ao lançamento da Quinzena da Criança em todos os seus emissores provinciais em simultâneo, atividade que irá decorrer dentro de instantes. Este marco, que inicia com as comemorações alusivas ao Dia Internacional da Criança e Dia da Criança Africana, visa dar a conhecer as atividades que vão marcar este período, que serão dirigidas pelas crianças a nível nacional. Fátima Vidade, coordenadora do setor da criança no emissor provincial de Maputo, traz-nos a seguir as atividades que vão marcar esta quinzena. Bom dia, Fátima Vidade.
14: Bom dia, Vitória Sitoy. Muito obrigada. Portanto, esta atividade que será de lançamento hoje em todos os emissores provinciais da Rádio Moçambique, da Antena Nacional, portanto, será em simultâneo dentro de instantes. Visa promovermos as atividades que irão decorrer ao longo deste período da quinzena, de 1 a 16. No entanto, teremos aqui missões de estúdio, em que vamos promover os direitos, deveres das crianças. Teremos também emissões no exterior, nas escolas e noutros pontos, onde haverá, de certa forma, um concurso, forma a descobrir talentos nas crianças e desenvolver um pouco mais a sua criatividade. Portanto, serão categorias como desenho, poesia, teatro e também construção de alguns brinquedos. Será uma forma deles se expressarem nas suas línguas, não é? E também desenvolverem o seu talento, ou queremos também descobrir a sua criatividade. Então, tudo isso vai acontecer em simultâneo nos outros emissores provinciais da Rádio Moçambique.
8: As atividades serão as mesmas a nível nacional?
14: A nível nacional.
8: Pois, muito obrigada, Fátima Vidade. Amigo ouvinte, o Jornal de Maputo terá hoje, excepcionalmente, duração de 10 minutos para darmos espaço a esta atividade de celebração da nossa criança. O Conselho Municipal da cidade da Matola exorta a sociedade a levar a cabo ações que visam preservar a cultura moçambicana e, acima de tudo, a incutir nos mais novos a necessidade de preservar a cultura do seu país. Estas notas foram avançadas no final da tarde de ontem, durante uma conferência de imprensa de lançamento de um evento de celebração infantil, denominado Lisa So Festas, que terá lugar amanhã, domingo, no Conselho Municipal da cidade da Matola.
15: Só queríamos dizer que é uma alegria termos mais uma vez a Lisa So Festas aqui na nossa Matola. Nós queremos manter o nome da cidade da cultura e as crianças merecem crescer com esta coisa de cultura na veia delas. E nada melhor que ter a Lisa So Festas a organizar o evento para alegrar a nossa pequenada. E vamos convidar os pais para que passeiem neste dia com as crianças por aqui, para brincar com as crianças, ver as crianças felizes pulando e brincando umas com as outras.

0: provinciais. Despedem-se Vitória Setoy na edição e apresentação do Jornal de Maputo. Bom fim de semana.
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1: De brinquedos, dança, desenho,
2: super, super
1: pintura
2: especial,
1: e desporto. Estás na companhia de Mel Veneve na apresentação, Manu Tomás Macuacua na sonorização e a tia Fátima Vidado na coordenação do programa.
2: Entenderam?
3: Sim!
2: Vamos conseguir!
3: Sim!
1: Vamos convidar o tio Arão Cumbre, administrador de produção, para a sua interpretação.

0: todos, a todos, a todos, a todos. Nós estamos aqui numa edição super especial. Meu nome é Jacira Ismael Tuair. Estou com a minha amiga Fáusia Vitorino na apresentação do programa.
1: Abdul Carlitos, o Máquina Ni. Ria Tuvoca, Cajil do Máquina. Torina Moiaça e programa S. Um estúdio, uma rádio Moçambique. Wampula, Celestina Pedro, Roosevelt Butão. Ya Otari Anamatrokiha, Anlakana Hunanu. Lelo.
0: Tio Gil do Máquina, na coordenação da Malta. Os nossos parceiros são Unicef, Geração 21 e TV. Hoje temos muita, mas muita coisa boa. Temos concurso de leitura, dança, canto, poesia. Temos muita coisa boa. E nisso tudo também temos os prêmios.
1: Genito Francisco e Júlia Carlitos.

0: temos as intervenções dos sítios da sede. Administração de produção, Aran Kwambi. Diretora de programa, Julieta Musanyani. Chefe do departamento da criança, Castinho Sita. Direção de emissão em línguas gemáquas, Antônio Ndapasoa.
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0: Agora vamos ao concurso das poesias. Teremos aqui a Ariel Ali, a Anísio Osvaldo, o Mazô Pascoal e a Crisalda da Aida.
1: Caripo.

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1: Eu vou dizer pra vocês, é ter olho de ver tudo que vai nascer, é de correr com o pé no chão e achar que pode voar, é de rir com a barriga toda só porque viste o mar, é fazer mil perguntas e não ter medo de errar. Ser criança é ser agora, sem pressa de ser depois. Mas eu vim falar, porque tem coisa errada. Vocês fazem um chão torto e dizem, anda plumada. Vocês riscam o chão com unhas que não tem paz. E depois batem palmas só porque cai para trás. Se eu sou uma cópia de vocês, como serei melhor? Se o desenho é borrado, como sai a cor sendo? Eu ando onde mandam, falo o que escuto. Se o espelho é quebrado, não sai riso, sai susto. Tem menino que foge e sonha em outro lugar. Mas a maioria de nós só sabe imitar. Imitar é errado, porque quem errou foi quem fez. Foi a mão mais velha que ensinou. Vocês querem que eu seja fruta de boa vida, mas esquecem de dar água, de dar sol e de ter luz. O meu trabalho é crescer e não curar o que doeu. O meu trabalho é brincar antes do mundo ser. Não me quebrem com guerra, com fome, com coração de pedra. Não me quebrem com pressa do adulto que me faz a vida. Eu vim lembrar antes de me cobrar. Seja o caminho reto que eu possa trilhar. Trilhar com pés descalços, sem ter medo de inventar. Pois, se o mundo for bonito, eu nem vou precisar de mudar. Seja o amor primeiro, que o resto vem depois. Obrigada.
2: Agora é a vez do Maslow Pascoal.
3: Ser criança é bom. Ser criança é bom. É bom acordar, é bom despertar, sem ter nada com que me preocupar. É bom viver, só rolar, rolar, andar, acelerar. Sou como um carro, que o travão terá que me dizer para parar. Estou numa via pública, que o polícia de trânsito terá que me dizer para moderar a minha velocidade. Pois ainda sou criança e não tenho utilidade para decidir as minhas atividades. E tu, meu pai? E tu, minha mãe? Ainda sou criança. Ainda sou criança. O mundo é pequeno para que caiba uma aliança. Eu ainda sou criança. Ainda sou rapariga. Não consigo aguentar o peso dessa barriga. Ainda sou rapariga. Não posso carregar o peso. Ainda sou rapariga. Em vez de colocar a pasta nas costas, eu terei que colocar uma pasta. Em vez de colocar o material escolar, em vez de sentir o som das canetas tocando quando coloquei a minha pasta, terei que sentir o choro da minha vida. E reparo pra mim, sinto que também sou criança, também sou criança. Reparo no meu dedo, vejo uma aliança. Pai, eu queria ser doutor, eu queria ser ministro. Sonhava em sentar na cadeira presidencial. Sonhava em debater sobre assuntos constitucionais. Sonhava em ir à rádio, ir à TV. Queria ser jornalista. Queria inventar meu computador. Queria ser programador de software. Pensava em ser topógrafo. Pensava em ser médico. Queria ajudar os outros. Eu queria brilhar, eu queria brilhar. Eu queria brilhar. Mas tu, me colocaste a ler. Pai, estou muito decepcionada. Mãe, com tua escolha errada. Ainda tinha muito futuro. Ainda queria voar, sentar e brincar, sem que em meus pensamentos existissem coisas grandes para carregar. Eu tinha muitos sonhos, pai. E tu, só tenho 13 anos, destruíste meu futuro.

ao lançamento da Quinzena da Criança, de 1 a 16 de junho, sob o tema Proteger as Crianças é Responsabilidade de Todos. Acesso universal à água, saneamento, higiene para todas as crianças em África. Neste período, a Rádio Moçambique vai promover, assim é que é, várias atividades nas escolas e não só, tais como canto, poesia, construção de brinquedos, dança, desenho, pintura e desporto. Estás na companhia de Nel Venev na apresentação, Mano Tomás Macuacua na sonorização e a tia Fátima Vidade na coordenação do programa. Antes de iniciarmos com as nossas brincadeiras, vamos convidar o titio Arão Kwambe, administrador de produção, para a sua intervenção. Bom dia, titio Arão!

0: Enquanto os titios falam, pedimos a todos que desliguem o microfone. E os titios também.
1: Que podem abandonar a casa e vir para a rua. Eu obrigado.

0: continuamos nós no lançamento da Quinzena da Criança, que decorre de 1 a 16 de junho, sob o lema Proteger as Crianças é Responsabilidade de Todos. Acesso universal à água, saneamento e higiene para todas as crianças em África. Neste período, a Rádio Moçambique vai promover várias atividades nas escolas e não só, vai promover também canto, poesia, construção de brinquedos, dança, desenho, pintura e desporto, assim é que é. Estás na companhia de Nel Veneve na apresentação, Mano Tomás Macuacua na sonorização e a nossa querida tia Fátima Vidade na coordenação do programa. Antes de iniciarmos com as nossas brincadeiras, vamos convidar o titio Arão Kwambe, administrador de produção, para a sua intervenção. Bom dia, titio Arão!
1: Pausa, Vitorino. Animou!
2: Neto,

0: infelizmente não conseguimos nos comunicar com o titio Arão Kwambe, mas vamos ouvir a seguir a titia Julieta Mussanhane, diretora de programas, para juntar-se à nossa festa. Bom dia, titia Julieta!
1: Muito bom dia, amiguinhos. Bom dia a todos. Com a permissão do senhor administrador de produção, em nome da direção de programas, quero iniciar esta minha intervenção com uma saudação ao diretor de emissões em línguas moçambicanas, ao departamento de criança e adolescente, através dos chefes do setor da criança, chefes de emissão, que têm feito um esforço enorme para realizar as atividades, mesmo com parcos recursos. Uma saudação extensiva às crianças e adolescentes que dão o seu melhor para produzir os conteúdos que oferecemos ao auditório do país e do mundo. A Quinzena da Criança, que ora é lançada, será fortalecida também pelo direito à participação da criança, que é assegurado na lei número 7/2008. Nas festividades e reflexões a decorrerem, todos nós devemos, nas suas mensagens, exortar as famílias e a sociedade em geral para o reforço das medidas de proteção da criança e a observância dos seus direitos emanados na Constituição da República de Moçambique e demais instrumentos legais aprovados pelo governo. Durante a quinzena, teremos, para além do 1 de junho, 16 de junho, Dia Internacional da Criança e Dia da Criança Africana, respectivamente, outras datas igualmente importantes, como 5 de junho, Dia Mundial do Ambiente, 8 de junho, Dia Mundial dos Oceanos, 12 de junho, Dia Internacional da Luta contra o Trabalho Infantil, 15 de junho, Dia Internacional de Sensibilização contra a Violência à Pessoa Idosa. Todas estas datas deverão merecer um destaque, pois tocam aspectos importantes para o desenvolvimento da criança e o crescimento dos adolescentes e jovens. Obrigada à Direção de Emissões em Línguas Moçambicanas por este espaço de valorização das nossas línguas pelas crianças e jovens através da rádio. Diz o adágio que é de pequeno que se torce o pepino. E a terminar, quero desejar-se uma boa jornada e feliz celebração.
0: Muito obrigada, titia Julieta Mussanhane, por nos honrar com a sua belíssima intervenção. A seguir, convido o titio Coutinho Zita, chefe do Departamento das Crianças, Adolescentes e Jovens, para apresentar a sua intervenção. Bom dia, tio Coutinho! Tio Coutinho, bom dia!

0: portanto, não vou falar muito. A diretora já falou, só queria apelar, portanto, nós como titios, né? Os titios do Departamento da Criança, das secções da criança e adolescente, portanto, tem este desafio de continuar a apoiar os meninos, né? Para que produzam bem os programas nas línguas moçambicanas, através dos titios, chefes de frente, portanto, que façam sempre este acompanhamento, este exercício, esse do dia a dia, né? Como escrever, interpretar, como ler corretamente, portanto, ter uma boa dicção, fazer boas traduções. Portanto, é que nós temos, como titios, temos este compromisso, portanto, de dar seguimento a este trabalho que é nos orientado pelos titios da DELIMP. Muito obrigado e boa quinzena, boas festas para todos e vamos trabalhar. Portanto, todos os dias, para que tenhamos bons programas em português e nas línguas moçambicanas.
1: Pois é, muito obrigado, tio Coutinho, pelas palavras. E por fim, convido também o titio António da Pessoa, diretor de emissões de línguas moçambicanas, para a sua intervenção. Bom dia, titio António! Tio António, bom
2: Olá
1: dia.
2: meninos, olá meninas, olá ouvintes da Rádio Moçambique. Para nós é uma grande honra estarmos a fazer o lançamento de uma programação que pensamos que vai ser muitíssimo interessante e que se vai estender por estes 15 dias do mês de junho. São 15 dias, nós chamamos normalmente de quinzena da criança. Neste ano, vamos trazer uma programação mais divertida, que vai ter como foco uma montra de talentos. Os meninos e as meninas vão ser convidados a trazer todos os seus talentos, todo o seu potencial artístico, vão poder mostrar os seus dotes de canto, os seus dotes de dança. Vão trazer-nos aqui o que sabem, o que podem fazer em termos de poesia, escrevam poesias, depois vão apresentá-los nas nossas emissões. Vamos criar espaço para que aqueles que gostam de desporto, futebol em particular, possam nos trazer os seus dotes de desporto. Enfim, todo o potencial que as crianças, os jovens e adolescentes têm, a Rádio Moçambique vai criar uma oportunidade para que eles mostrem aos seus pais, aos seus amigos, aos seus familiares, tudo isso que quem sabe amanhã até pode ser o seu futuro. Então, esta quinzena será basicamente uma festa de talentos, uma festa de arte, uma festa de potencialidades. Os titios são convidados a apoiar os meninos, como júri, mas também como mentores, portanto, apoiem os meninos, apoiem-nos, ensaiem com eles. E criem condições para que todo o potencial que os jovens crianças têm possam ser exibidos publicamente e sejam apreciados pela comunidade. Este é o nosso foco, este é o nosso lema. E a todos e a todas, um forte abraço, uma boa quinzena e boas festas.
1: Muito obrigado, titio António, e muito obrigado a todos os titios que deixaram ficar algumas sugestões e palavras. Ficaram aqui as palavras dos titios Coutinho Zita, Julieta Mussanhane e António da Pessoa, que nos deram notas de boas-vindas nesta primeira parte da festa do lançamento da Quinzena da Criança. E nós, cá deste lado, vamos dar continuidade à nossa festa. A todos os emissores, boas festas!

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1: Vamos agora aos tópicos do Jornal da Tarde.
2: O Cheuk, muito boa tarde.
3: Albertina Zandamela, ouvinte, boa tarde. Já foi localizado o corpo de pescador que estava desaparecido desde quinta-feira após o naufrágio de uma embarcação de pesca em Catuane, distrito de Matutini, província de Maputo. A Procuradoria Provincial de Inhambane alerta para a adoção de medidas rígidas para impedir o acesso às redes sociais por parte das crianças, com vista a garantir a proteção dos direitos e do bem-estar dos menores. Fora do país, a ONU alerta para o risco de uma escalada perigosa de guerra na Ucrânia, após um drone ter atingido um edifício habitacional na Roménia, território da União Europeia e da NATO, fazendo pelo menos 2 feridos. Acompanhe estes e outros assuntos daqui a sensivelmente meia hora. Não saia desse lado, até já.
1: Foram os tópicos deste instante. Vamos agora ouvir sobre os direitos e deveres das crianças.

0: pequeninos. Gostaram? Decoraram a coreografia?
1: Sim.
0: Podemos fazer todos juntos? Pode ser? Estão preparados? Eu estou pronta. Vamos a isso!

que a nossa festa do lançamento da criança continua até as 12 horas e 30 minutinhos. Vamos agora conhecer os principais direitos e deveres da criança. Amiguinho, saiba que o direito... Amiguinho, saiba que a criança tem o direito de... A criança tem o direito à vida, sobrevivência e desenvolvimento. Toda criança tem o direito a ter condições básicas para viver e se desenvolver de forma saudável. Alimentação, moradia, saúde e acesso à água limpa. A criança também tem direito à educação. A criança tem direito a estudar gratuitamente no ensino básico. A educação deve respeitar a sua personalidade, talentos e preparar para a vida em sociedade. A criança também tem direito à proteção contra a violência e exploração. Nenhuma criança pode ser submetida a maus tratos, abuso, trabalho infantil perigoso ou até a discriminação. O Estado e a família devem protegê-la. E agora, vamos ouvir também os deveres das crianças. Os deveres variam conforme a idade e o país, mas geralmente giram em torno de respeito e responsabilidade. Respeitar os pais, professores e colegas. É muito importante respeitar os professores, pais e colegas. Cumprir as orientações dos adultos responsáveis e tratar os outros com respeito, mesmo quando discorda. Cumprir também com os estudos e tarefas escolares. Participar de atividades escolares e esforçar-se para aprender, já que a educação é tanto um direito quanto uma responsabilidade na fase da infância. Respeitar também as regras de convivência e o ambiente. Cuidar dos bens públicos e privados. Não agredir os colegas e respeitar as normas da escola, casa e comunidade. Estes foram os direitos e deveres da criança.

Continuamos com a nossa festa! Ao longo da quinzena da criança, várias atividades serão desenvolvidas na província de Maputo, com destaque para as atividades de canto, poesia, construção de brinquedos e vários que acontecerão nas escolas.

Daqui a pouco, vamos também conversar com o titio Osvaldo Manhissa, da Direção Provincial da Criança, Gênero e Ação Social.

0: podemos descobrir os teus talentos através de várias atividades como desenho, poesia, música, construção de brinquedos e muito mais. Tu, amiguinho, que nos acompanhas no distrito de Muamba, prepara-te! Agora, vamos à conversa com o titio Osvaldo Manhissa, da Ação Social.
1: Saudações a todos os nossos ouvintes. Sejam bem-vindos a este espaço de conversa. Como nós sabemos, estamos quase a entrar neste período que começa no dia 1 de junho até o dia 16 de junho, que comumente é designado Quinzena da Criança, que é este período onde nós fazemos a celebração destes 15 dias, onde dedicamos atividades, onde dedicamos os nossos esforços aos trabalhos que nós fazemos para todas as crianças e adolescentes. E nós vamos fazer esta entrevista aqui agora com a Direção Provincial do Gênero, Criança e Ação Social. Estamos aqui em estúdios com o titio Osvaldo Manhissa, ele que vai representar esta direção a nível da província de Maputo aqui nos estúdios da Rádio Moçambique, no emissor provincial de Maputo, porque esta é a direção que, quando o assunto é criança, género, ação social, tem estado na vanguarda das atividades aqui a nível da província de Maputo. Então, o titio Osvaldo, bom dia e como é que está?
2: Muito bom dia a todos os ouvintes da Rádio Moçambique, em especial a criança da nossa província de Maputo. Eu estou bem, graças a Deus, não sei do vosso lado.
1: Ah, nós, as crianças, estamos muito bem, muito mais com esta data que se aproxima. Okay. Muito mais com esta data que se aproxima, estamos mesmo bem, felizes, e esperemos que vamos celebrar da melhor maneira este período de 15 dias. Mesmo para começarmos a nossa conversa, eu acredito que existem aqueles meninos que estão a ouvir agora a nossa conversa e talvez não sabem muito bem o que é que seria isso de direção provincial, de género, criança e ação social. E talvez gostariam de ter um pouco mais de subsídios, só para entenderem o conteúdo da nossa conversa.
2: Ok. Bom, muito obrigado pelo convite, de antemão. E agradecer pelo fato de estar aqui me dirigindo a todas as crianças desta rica província de Maputo, não é? Dizer que a nossa Direção Provincial de Gênero, Criança e Ação Social é uma instituição do governo, não é tutelada pelo Ministério do Trabalho, Gênero, Criança e Ação Social. Ela vela pelos grupos-alvos em situação de desfavorecidos, concretamente crianças em situação de vulnerabilidade, estamos a falar de idosos, estamos a falar de pessoas com deficiência, estamos a falar de mulheres chefes de agregado familiar, pessoas vítimas de violência, não é? Assim como doentes crônicos e outros grupos vulneráveis que precisam da nossa intervenção ao nível da província de Maputo, neste caso. Mas estamos também, aliás, as diversas províncias têm as suas direções, não é? De gênero, aliás, direções provinciais de gênero, criança e ação social.
1: Não, boa, boa. Mas aí temos uma particularidade para a criança.
2: E sim, a criança tem, sim. Por isso que temos ao nível das direções departamento específico mesmo para a criança, que atende situações relativas à criança, somente para a criança, não é? Estamos a falar de mais ou menos de um âmbito das atividades que velam para o bem-estar desta mesma criança, não é? Uhum. Então, estamos a falar, por exemplo, de crianças em situação difícil, não é? Uhum. Há crianças, por exemplo, de rua, crianças abandonadas, crianças que sofrem situação de violência, não é? Crianças órfãs, não é? Esses grupos todos fazem parte da assistência da Direção Provincial de Gênero, Criança e Ação Social. Já está tudo preparado. Vamos receber as cerimônias centrais, não é? No dia 16 de junho. E estaremos com a doutora Ivete Ângela dos Anjos Gelanes, que é a ministra do Gênero, Criança e Ação Social. A princípio está tudo a postos para isto.
1: Então, a ministra estará conosco.
2: Estará conosco. A mandatária das crianças a nível nacional, né? A nossa mandatária das crianças a nível nacional, não é? Dos programas de proteção social, não é? Uhum. Em relação a esta mesma criança. Então, estará conosco, vai festejar com as crianças, certamente, e haverá muita interação, brincadeiras, e queremos crer que Há de ser um dia muito diferente e especial.
1: Vai ser um dia muito diferente e especial. Mas agora, nós estamos aqui a falar sobre a quinzena da criança e as coisas que a Direção Provincial do Gênero, Criança e Ação Social está a preparar e também já preparou para os outros anos. Agora, existe uma parte que eu gostaria de saber, acredito também que muitas crianças gostariam de saber sobre os desafios que as crianças, mais em particular daqui da província de Maputo, enfrentam a nível de acesso à educação, a nível de muitos outros setores. Que tipo de dificuldades enfrentam e o que a direção pensa em fazer para ajudar essas crianças?
2: Bom, nós temos muitos desafios no âmbito da criança, né, ao nível da província de Maputo. Temos, por exemplo, situações de crianças vítimas de violência, situações de crianças...
1: Estamos na reta final da nossa conversa. Nós também sabemos que existem algumas organizações que trabalham em prol da criança aqui em Moçambique. Temos a Fundação para o Desenvolvimento da Comunidade,
2: sim,
1: que por acaso esteve nesta capacitação lá no gabinete, sim, da esposa, a mamã Olinda Tule. E esta organização costuma mostrar dados, por exemplo, de crianças que, pese embora esteja na quinzena da criança, não passam da melhor forma por conta dos problemas que o titio Osvaldo aqui mencionou. Então, eu gostava de saber qual é que poderia ser a mensagem em gesto de encerramento desta conversa da Direção Provincial do Gênero, Criança e Ação Social para estas crianças que sabemos que por adversidades da vida não poderão passar da melhor forma estes 16 dias da quinzena da criança. Qual é que poderia ser essa mensagem de encorajamento?
2: Bom, a criança, a princípio, ela precisa de proteção.
1: Sim.
2: Ela precisa de proteção e precisa de cuidado. Eu não iria totalmente direcionar-me às crianças. A única coisa que eu diria às crianças é que, olha, tenham esperança, sonhem, não é? E procurem sempre se animarem. Mas eu iria mais me direcionar aos cuidadores, aos pais, aos encarregados de educação que estão a tutelar estas crianças. Dizer que há uma necessidade de cuidar estas crianças. Uhum. É verdade que as dificuldades são imensas, mas no esforço mínimo que nós fizemos em relação a estas crianças, tem que ser no sentido de garantirmos com que elas tenham também um mínimo de alegria e que o dia que se aproxima, que é o dia 1 de junho, que é o dia delas, façamos pelo menos alguma coisa, não é? Para tirar o sorriso dela, não é?
1: Sim.
2: Porque podemos passar vários dias de escassez, mas alguma coisa tem que ser feita para esta criança, não é? Para que este dia venha realmente a ser um pouco diferente.
1: Perfeito. Então, muito obrigado, titio Osvaldo Manhissa, por esta conversa muito importante no âmbito da celebração da quinzena da criança, que já se aproxima para o mês de julho. Muito obrigado, titio Osvaldo.
2: Obrigado a nós pelo convite. Estamos aqui disponíveis. Não é?

com esta conversa com o tio Osvaldo Maniça, da Direção Provincial da Criança, Gênero e Ação Social, colocamos um ponto final no nosso programa de lançamento da Quinzena da Criança. Estiveste na companhia de Nel Veneve na apresentação, Tomás Macuacua na sonorização e a tia Fátima Vidade na coordenação do programa. Até segunda, 1 de junho! Tchauzinho!

assim colocamos o ponto final de mais um programa de lançamento da Quinzena da Criança, que vai acontecer ao nível nacional, e aqui na província de Maputo várias atividades serão desenvolvidas. São neste preciso momento 12 horas e 30 minutos. Acompanhe a seguir o Jornal da Tarde.

0: Saudações e seja bem-vindo ao Jornal da Tarde da Rádio Moçambique. Já foi localizado o corpo do pescador que estava desaparecido desde quinta-feira após o naufrágio de uma embarcação de pesca em Catuane, distrito de Matutini, província de Maputo. A Procuradoria Provincial de Inhambane alerta para uma adoção de medidas rígidas para impedir o acesso às redes sociais por parte das crianças, com vista a garantir a proteção dos direitos e bem-estar dos menores. A Comissão de Agricultura, Economia e Ambiente da Assembleia da República deteta falhas na observância das normas de higiene e segurança nas atividades de extração de areias pesadas por parte de algumas empresas que operam na Zambésia. A destaques do Jornal da Tarde, edição de sábado, 30 de maio de 2026. E conta com Michel Horácio na sonorização, Ernesto Chauk na edição e apresentação. Votos de ótima escuta. Jornal da Tarde, encontrado o corpo do pescador que estava desaparecido desde quinta-feira após o naufrágio de uma embarcação de pesca em Catuane, distrito de Matutini, província de Maputo. A reportagem é de Vitória Citoi.
1: Foi encontrado sem vida o corpo do pescador dado como desaparecido desde a tarde de quinta-feira última, na sequência de um naufrágio ocorrido ao longo da lagoa de Mpangene, no posto administrativo de Catuane, distrito de Matutuine, província de Maputo. Segundo informações colhidas pela Rádio Moçambique, o naufrágio teria sido causado pelo ataque de um hipopótamo a uma embarcação de pesca com dois tripulantes, ambos pescadores, um dos quais conseguiu salvar-se. Esta informação foi avançada pela chefe do posto administrativo de Catuane, Helena Chivite, que descreve a seguir os contornos do resgate do corpo daquele pescador desaparecido na sequência daquele naufrágio.
2: Foi feito através das canoas pelos outros pescadores e o regulado e o líder estiveram lá no rio e conseguiram localizar o corpo. O que a fazer é aproximar as famílias. E nesse momento estamos a tramitar o processo, porque o corpo tem que ser levado à província de Gaza. É natural da província de Gaza. Ele não estava, eu acredito que ele não devia ter muita experiência.
1: Helena Chivite, chefe do posto administrativo de Catuane, e a confirmação da morte do pescador após o naufrágio da embarcação em que se fazia transportar. Da Matola, Vitória Setoi.
0: O governador Duterte reitera que será implacável no combate a todos os atos que atentem aos direitos da criança, reiterando o compromisso do governo na proteção de menores e na promoção do seu bem-estar. Jornalista Ignacio Gamay.
3: Entre os principais desafios apontados pelo governante, destaca-se o abuso sexual de menores, um fenómeno que continua a preocupar as autoridades devido ao seu impacto devastador na vida das vítimas. Domingos Viola reconheceu a existência de casos desta natureza registados na província e promete o reforço das ações de prevenção, denúncia e responsabilização dos autores, sublinhando que este tipo de crime deve ser combatido com firmeza até a sua erradicação. Sem avançar números concretos, o governador de Tete referiu que várias pessoas suspeitas de envolvimento em crimes de violação sexual contra menores já foram identificadas e encontram-se a responder perante as autoridades de justiça. Domingos Viola apela igualmente às famílias, líderes comunitários e organizações da sociedade civil para redobrar a vigilância e colaborarem na denúncia de todos os casos de violência contra crianças.
4: Não podemos aceitar um tio usar a criança para seus fins muito obscuros. Isso não vamos aceitar. É por isso que trabalhamos

0: com a polícia, trabalhamos com os órgãos da educação e da justiça para exatamente casos desses que são identificados, comprovados, possa-se tomar medidas de educação, medidas que possam colocar esse tio lá, nas grades da cadeia, porque não é um bom comportamento, não é algo que deve acontecer na nossa sociedade. Crianças, estudem, cumpram vossos deveres. Um dos deveres que vocês têm hoje, que gostaríamos que todos gravassem, é estudar.
1: Governador Duterte Domingos Viola condenando alguns atos que atentam sobre os direitos da criança. Ato que deve ser repudiado e combatido. Ignácio Gamay, cidade de Tete.
2: Procuradoria Provincial de Inhambane defende a adoção de medidas para limitar o acesso de crianças às redes sociais, considerando os riscos associados à exposição precoce a conteúdos inadequados e à utilização indevida das plataformas digitais, com vista à proteção dos direitos e do bem-estar dos menores. Horácio Romão.
3: O Ministério Público em Inhambane alerta sobre o impacto negativo do mau uso das redes sociais no desenvolvimento psicossocial das crianças. O procurador afeto à secção de família e menores na Procuradoria Provincial de Inhambane, Moraes Bambu, disse que a exposição de crianças nas redes sociais pode desviá-las do foco, comprometendo o seu futuro. Bambu apontou a vulnerabilidade, sobretudo das raparigas, ao assédio sexual e outras situações nocivas ao seu crescimento harmonioso. A fonte apela a maior responsabilidade aos pais no sentido de serem mais vigilantes para com os filhos.
4: Quando tu vais comprar um telefone iPhone, entregas a criança? Esteja onde? O que estás a fazer, minha mãe, meu pai? Estás a abraçar no crime? Está a entregar o seu filho à toa? Quem disse que aquela criança não é possível, com certa idade, não é possível manejar o telefone? Eu, por exemplo, nasci sem saber por que manejar, não existia isso. Mas estou a manejar perfeitamente o telefone, só no computador. Olha, eu trabalhei com máquinas facites e Luger, mas hoje estamos a trabalhar com computadores. Estamos a acompanhar a dinâmica. A vida é dinâmica, ninguém nasce com dentes. Metamorfoses da vida, adquirimos paulatinamente ao longo do nosso desenvolvimento. Gradualmente vamos conseguir. Não podemos ter ambição sob ponto de vista exógeno, porque mata.
3: Moraes Bambu, procurador afeto à secção de família e menores na Procuradoria Provincial de Inhambane, alertando aos pais e aos encarregados de educação para serem mais vigilantes face à exposição das crianças ao mundo virtual. Horácio Romão, Inhambane.
2: Jornal da Tarde. Há falhas no cumprimento das normas de higiene e segurança nas operações da empresa Tazeta Resources em Pebani, na Zambésia, e constata a Comissão de Agricultura, Economia e Ambiente da Assembleia da República. Caetano Alberto.
5: Comissão de Agricultura, Economia e Ambiente na Assembleia da República constata falta de observância de normas de higiene e segurança nas operações de extração de areias pesadas na empresa Tazeta Resource, no distrito de Pebani, na Zambésia. O presidente da comissão, Felipe Mabamo, afirmou esta sexta-feira em Climane que a empresa instalou equipamento diverso, incluindo cabos elétricos, junto às praias de Maverane e Muremone, na sede distrital, sem padrões de segurança. Felipe Mabamo apontou ainda mau relacionamento com as comunidades locais e danos ao meio ambiente, como sendo outros problemas constatados pela 5ª Comissão da Assembleia da República.
6: Falar da Tazeta é falar de um assunto, de um bicho, vamos lá, de sete cabeças. Como disse aqui, que esta empresa ela já vem com atrasos do cumprimento daquilo que são as suas obrigações para a comunidade. Outro aspecto, de forma direta, esta empresa não cumpre com aquilo que são as recomendações referentes ao meio ambiente. A questão das suas infraestruturas são infraestruturas precárias, que elas, de certo modo, elas trazem uma mensagem de quem está só para ter os recursos e a qualquer momento ir-se embora. Não há segurança naquilo que é para os trabalhadores. Por exemplo, a questão da instalação, cabos elétricos estão expostos vimos ali umas três crianças a ultrapassar. Eu perguntei, estes cabos elétricos, por que não colocam de forma...
5: O presidente da Comissão de Agricultura, Economia e Ambiente na Assembleia da República afirma, entretanto, que a aprovação este mês da nova lei de Minas poderá contribuir para a melhoria no setor da indústria extrativa.
6: Que com esta lei, esta nova lei de Minas, já vem para mudar este paradigma, porque a lei antiga de Minas, as decisões eram tomadas numa pirâmide que venha de cima para baixo. E esta nova lei de Minas, já não. Esta nova lei de Minas, as decisões praticamente elas são tomadas de baixo para cima. Isto é, a comunidade ela passa a ter o poder, algum poder de decisão no que tem a ver com aquilo que é a exploração mineira nas comunidades.
5: Felipe Mabamo, presidente da Comissão de Agricultura, Economia e Ambiente, na Assembleia da República, falando em conferência de imprensa em Quelimane, no fim da visita à província da Zambésia. Ainda não nos foi possível ouvir a direção da empresa Tazeta Resource. Quelimane, Caetano Alberto.
2: A governadora de Gaza, Margarida Mapanzani Shongo, enaltece a resiliência e capacidade de reinvenção dos produtores agrícolas do distrito de Choque após as enxurradas deste ano, Rácio Dengo.
7: A governante explica que, além do apoio em insumos agrícolas, incluindo semente, disponibilizados pelo governo, os produtores de Choco procuram com seu esforço recuperar a campanha agrícola na sua segunda época, através das sementeiras em curso, visando a produção de alimentos.
8: Encorajar a população de Xokwe para continuar resiliente, trabalhar na recuperação pós-cheias e também que depois de ter estado fora do distrito por conta das águas, voltou e trabalhou, demonstrou a sua resiliência, fazendo limpezas a partir das suas residências, mas também em todos os locais. E é por isso que ao longo das visitas que estamos a realizar, estamos a ver vários tamanhos em termos de culturas no campo, o que quer dizer que cada vez que a água vai reduzindo, a umidade fica, a população vai atrás para poder semear.
7: Margarida Mapanzani Shongo falava esta sexta-feira, depois de visitar vários campos agrícolas do distrito de Choco, no quadro da monitoria das ações de recuperação pós-cheias deste ano. Jacinto Mutombene é um dos exemplos de resiliência e empenho dos produtores de Choco para a recuperação da produção agrícola depois de perder extensas áreas devido às enxurradas, estando neste momento com culturas em campo numa área de mais de 6 hectares, cuja produção é destinada à comercialização.
9: Não foi uma tarefa fácil depois de ter perdido quase tudo e de que mesmo no pouco que tinha restado dos meus recursos voltar a investir na produção, porque se fosse só para o meu consumo, esperei apoio, mas comecei com aquilo que eu tinha, devia usar. Eu espero produzir repolho, tomate, tudo aquilo que são hortícolas, aquilo que eu tenho capacidade e tenho dom de produzir.
7: Refira-se que o distrito de Choco perdeu por conta das cheias e inundações deste ano 97% da área planificada, estando em curso a alocação de insumos agrícolas em apoio aos produtores no âmbito do plano de emergência do governo para a recuperação pós-enxurradas. Horácio Dengo, em Xaixai.
2: Moçambique poderá importar semente agrícola diversa para fazer face ao déficit destes insumos na próxima campanha agrária. Informação avançada esta sexta-feira em Nicodala pelo Ministro da Agricultura, Ambiente e Pescas no prosseguimento da sua visita de trabalho à província da Zambésia. Roberto Albino diz que a medida visa responder às projeções do incremento da produção e produtividade que se pretende alcançar na campanha agrária 2026-2027 no país. Segundo o Ministro da Agricultura, Ambiente e Pescas, já decorrem ações visando assegurar a importação de sementes no país.
10: Temos que reconhecer que, para o nível do desafio que queremos enfrentar já a partir desta campanha, a disponibilidade de semente no país não vai ser suficiente. Teremos que contar com alguma importação, por isso que estamos a discutir também com o Instituto de Investigação e com a Direção Nacional de Sanidade e Biossegurança, para que, de uma forma muito excepcional e controlada, possamos autorizar a importação de semente, o que nos permita, com a nossa semente, juntarmos e podemos fazer uma campanha robusta. Isso está já sendo feito e estamos também a trabalhar com o setor privado no sentido de identificar quem são os provedores dessa semente importada.
2: Ministro da Agricultura, Ambiente e Pescas, Roberto Albino. E o ministro da Economia, Basinio Moata, de visita a Sofala, realça o papel do Corredor da Beira na atração de investimentos estrangeiros capazes de estimular o desenvolvimento da província a curto, médio e longo prazo. Jorge John.
11: O governante diz haver um conjunto de projetos em carteira para este ponto do país que tenham a ver com a logística, energias e agroprocessamento. O destaque vai para o projeto de implantação de um parque industrial no posto administrativo de Savane, no distrito do Dondo, orçado em aproximadamente 40 mil milhões de meticais. Basílio Moate afirma que, com a concretização destes projetos, serão criados milhares de postos de trabalho. O ministro da Economia falava a jornalistas na cidade da Beira no fim de um encontro com empresários de Sofala.
12: O corredor da Beira tem um grande potencial. Recentemente o governo aprovou um projeto de grande dimensão para Savane, portanto um investimento chinês com alguns parceiros moçambicanos, e brevemente começa já a operar e há um grande potencial de milhares de postos de emprego que vão surgir desse projeto de Savane, mas também há uma série de projetos que tem estado a receber na área logística, na área energética, que pretende capitalizar o potencial que existe na região centro, em particular na província de Sofala. Portanto, há uma grande demanda em relação à província de Sofala, também com a abertura que o governo está a dar com a expansão da capacidade ao nível do porto, ao nível do corredor. Este projeto de expansão vai ajudar muito a atrair mais investimento, mais operadores
13: para
12: é um parque industrial, portanto, uma zona económica especial ligada à indústria, à agricultura, ao processamento.
11: Este sábado, o segundo dia de visita à província, Basílio Moate deslocou-se ao distrito do Dondo para tomar um contacto direto com algumas unidades industriais locais. Jorge Johnny, na Beira.
2: O projeto Rovuma LNG, liderado pela ExxonMobil na área 4 em Cabo Delgado, poderá acrescentar 11 mil milhões de dólares em média anualmente ao Produto Interno Bruto de Moçambique. O fato consta de um estudo macroeconómico divulgado esta sexta-feira em Maputo pelo Standard Bank. O administrador delegado do Standard Bank, Bernardo Aparício, indicou que a pesquisa projeta uma contribuição anual de 9 mil milhões de dólares para a balança de pagamentos de Moçambique e um aumento de 21% no rendimento médio das famílias.
14: Este é um volume de recursos que, com uma boa capacidade de governação, pode alterar de forma estrutural a capacidade do país de investir em infraestruturas, estradas, energias, portos, sistemas de água, saneamento, escolas, hospitais, mas é também a oportunidade de reforçar a sustentabilidade da dívida pública e aumentar a margem de manobra para políticas sociais que protejam os mais vulneráveis. O projeto pode contribuir para reduzir os déficits externos, fortalecer as reservas internacionais e dar mais resiliência ao metical perante choques externos.
2: Bernardo Aparício falava esta sexta-feira em Maputo no lançamento do estudo de impacto macroeconómico do projeto Rovuma LNG. O Partido Frelimo acelera os passos rumo à 11ª Conferência Nacional de Quadros, agendada para agosto na província de Manica, tal como nos conta Sumali Gilberto.
15: O Partido Frelimo em Cabo Delgado realiza nos próximos dias 5 e 6 de junho a sua conferência provincial rumo à 11ª Conferência Nacional de Quadros, agendada para agosto na província de Manica. O anúncio foi feito pelo primeiro secretário do Comitê Provincial da Frelimo, José Elias Calemi, à sua chegada esta sexta-feira à Vila de Moeda, no quadro da sua visita de trabalho à região. José Calemi explicou que presentemente decorrem as ações preparatórias para a reunião provincial que visa a sistematização das contribuições recolhidas desde as células até aos distritos. Segundo o dirigente político, estas propostas da província de Cabo Delgado serão posteriormente submetidas à sede nacional do partido.
16: Aquilo que falamos da célula até no distrito, vamos apresentar em Pemba dia 5 e 6. E nós, como província, vamos tirar aquilo que são as vossas ideias, pontos de vista sobre o que deve ser a Frelimo amanhã, e vamos levar para a sede nacional, onde também vamos sistematizar para sair o relator de todo o país. Todas as condições já estão criadas. Ao nível do distrito, já foram eleitos os delegados para representar o distrito na província, mas também foram eleitos camaradas que vão representar o distrito ao nível da Conferência Nacional. Mas também temos aqueles camaradas que entraram por indicação.
15: Entretanto, este sábado, o timoneiro da Frelimo em Cabo Delgado dirige a primeira reunião provincial de quadros da Organização da Juventude Moçambicana, o JM, um evento que junta mais de 250 participantes. A reunião de um dia assume-se como uma plataforma estratégica de troca de experiências e de reflexão sobre os desafios desta organização social do Partido Frelimo nesta província. O objetivo é consolidar o papel da juventude nos processos de tomada de decisão, visando o desenvolvimento sustentável e inclusivo local, bem como a promoção da independência económica do país.
16: Nós estaremos aqui para testemunhar esse trabalho, para continuarmos a ver a OJM sempre em frente dos processos, para testemunharmos o quão a OJM é comprometida à causa da sua Frelimo. Vamos ouvir a experiência de cada um.
15: José Elias Calimi, primeiro secretário do Comitê Provincial da Frelimo em Cabo Delgado, falando sobre as perspectivas e a relevância da primeira reunião provincial de quadros da OJM, que decorre este sábado na Vila de Moeda, extremo norte da província. Somari Gilberto, Rádio Moçambique, em Moeda.
2: Material médico cirúrgico chega a mais hospitais da província de Nampula. Todos os detalhes por Júlio Moura.
13: Os centros de saúde de Apala, Munapo e Kunle, no distrito de Ribão, em Nampula, foram reforçados em material médico cirúrgico para dinamizar o atendimento hospitalar nestas regiões. Trata-se de uma iniciativa do governo e parceiros, com destaque para a Plena International e a MODEFA, Associação Moçambicana para o Desenvolvimento da Família, através do projeto Despertai. O coordenador do projeto, Estélio Faela, fez saber que o material foi alocado após uma auscultação ao nível das comunidades e baseou-se nas necessidades das unidades sanitárias. Faela partilhou que as ações estão a ser desencadeadas através de fundos do governo do Canadá.
17: Reforçar aquilo que são as capacidades dos nossos colegas em poderem responder com qualidade aos nossos concidadãos moçambicanos. O grande desafio, basicamente, nos últimos tempos limita-se com a redução do financiamento, como nós nos referimos, mas graças à intervenção do governo do Canadá, através da sua agência Global Affairs of Canada, através também da Plano Internacional.
13: Todavia, Félix Stefan e Hermínia Bacar, gestores das unidades sanitárias de Apala Munapo e Kunle, respectivamente, foram unânimes ao afirmarem que o material ora ou recebido vai responder cabalmente os anseios nestes locais.
18: Nós dizemos muito obrigado, né? Apesar de que as necessidades são muitas, e continuem sempre com esse espírito de ajuda, né?
19: Tem procedimentos que nós queríamos mesmo executar, mas por falta de alguns materiais, não era possível. Temos material suficiente para cada uma mãe ou cada mulher, assim como adolescente, ter o seu próprio material para uso no momento do trabalho.
13: Félix Stefan e Hermínia Bacar, gestores das unidades sanitárias de Apala Munapo e Kunle, no distrito de Ribau, em Nampula, e o impacto do material médico cirúrgico oferecidos pelos parceiros. A partir da cidade de Nampula, Júlio Moro.
2: O Instituto Superior Politécnico de Manica está a operar com limitações devido a dificuldades de ordem financeira. Domingos Cadeado desenvolve a informação.
20: O Instituto Superior Politécnico de Manica está a funcionar desde o ano passado sem receber o desembolso do Estado para as suas despesas funcionais. Falando no fim do Conselho Coordenador da instituição para o ano 2026, o representante da diretora-geral do ISPM disse que a situação está a colocar a instituição numa forte pressão financeira. José Dias descreveu a situação de forma cautelosa, tendo dito que tem enfrentado desafios para manter as atividades académicas e administrativas funcionais. Segundo Dias, o ISPM tem sobrevivido essencialmente de receitas próprias, provenientes sobretudo do pagamento de propinas, taxas académicas e outros serviços prestados pela instituição. José Dias referiu que essas receitas mostram-se insuficientes para responder às crescentes necessidades operacionais num contexto marcado pelo aumento de custos de funcionamento e pela necessidade de garantir a qualidade do ensino.
21: Nós referenciar que não tivemos em 2025 aquilo que são os desembolsos, com exceção dos salários de remuneração. A instituição está a viver de receitas, estamos a falar de tudo aquilo que é coletado a nível da instituição.
22: E as receitas dá para fazer como daquilo que são despesas do Instituto?
21: Não cobre. Não cobre. A instituição deve funcionar. Não é? Sendo que a instituição, portanto, deve funcionar, todo o esforço deve ser empreendido para fazermos com que o ensino, a pesquisa e a extensão e tudo o resto, portanto, funcione. com todas as limitações financeiras que a nossa instituição está a viver. Não é uma situação sobre o Instituto Europeu de Manica, isto tem uma ligação com o Estado no seu todo. Sendo uma instituição, como gestores, deve-se trabalhar de modo a poder fazer com que a máquina administrativa da própria instituição funcione.
20: O representante da diretora-geral do ISPM, José Dias, reconhece que a situação financeira constitui um dos maiores desafios da instituição na atualidade, alertando riscos para a sustentabilidade das atividades académicas. A de Chimoia, Domingos Cadeado.
2: Até 2030, a província de Inhambane vai cumprir o plano de plantar mais de 1 milhão de mudas de coqueiro na província, tal como indica Venâncio Macão.
0: O governador de Inhambane, Francisco Pagola, garante o cumprimento da meta de plantar mais de 1 milhão de mudas de coqueiros na província até 2030. O governante falava ontem nos distritos de Jangamo e Maxixe no lançamento da campanha de plantio massivo de coqueiro na província, cuja meta é abranger mais de 100 mil famílias em todos os distritos costeiros, incluindo o Moinim. É um programa que conta com o apoio de parceiros no âmbito de resiliência climática das comunidades através de soluções baseadas na natureza. Neste momento estão disponíveis mais de 60 mil mudas para sua distribuição e plantio, indicou o governador de Inhambane, Francisco Pagola, que se mostra satisfeito com o envolvimento de jovens na iniciativa.
1: Temos vindo a encontrar também jovens que mostraram interesse em querer também fazer parte desta compreende de plantio do coqueiro, porque é uma certeza de que, como jovem hoje, plantar um coqueiro é fazer um investimento para o futuro. Então é tão bom quando vemos juventude a abraçar esta iniciativa. E, acima de tudo, queremos encorajar a toda a população da província de Inhambane a abraçar esta iniciativa de repovoarmos de forma massiva o coqueiro ao nível da nossa província.
0: O representante da União Internacional para a Conservação da Natureza, uma das organizações implementadoras da iniciativa do plantio massivo do coqueiro, Manuel Daniel, diz que a adesão dos produtores mostra que os objetivos serão alcançados.
4: Não sou satisfeito, mas também muito encorajado, não só a fazer parte desse trabalho, mas porque vejo a esperança nas pessoas que estão à procura de mudas para colocar nos seus quintais. Alguns dizem, pronto, isso leva muito tempo, não vamos ter renda agora, mas as pessoas estão esperançadas de que é sempre bom ter um coqueiro e vivem disso.
0: Aurelio Kei, o padre da igreja anglicana no bairro de Mangapane, município da cidade de Maxixe, falando em nome da sua congregação religiosa, diz que a iniciativa faz parte de uma das missões da igreja de cuidar do meio ambiente.
23: Não é uma coisa nova para a igreja anglicana, mas nova para esta comunidade. Então, é nossa missão como igreja de darmos continuidade no cuidado, na proteção e na valorização do meio ambiente.
0: Aurelio Kei, o padre da igreja anglicana, falando do compromisso da sua congregação religiosa de cuidar do meio ambiente. Venâncio Macão, Inhambane.
2: O Jornal da Tarde da Rádio Moçambique, no seu receptor. Na atualidade internacional, a ONU alertou para o risco de uma escalada perigosa de guerra na Ucrânia, após um drone ter atingido um edifício habitacional na Roménia, território da União Europeia e da NATO, fazendo pelo menos 2 feridos. O incidente ocorreu em simultâneo com uma nova vaga de ataques de drones russos contra infraestruturas e alvos civis em território ucraniano, perto da fronteira fluvial com a Roménia. O porta-voz adjunto de António Guterres, Farhan Ek, disse que condena qualquer ataque contra a população civil e as infraestruturas civis, independentemente do local onde ocorra. 11 pessoas morreram e outras 8 ficaram feridas, incluindo um socorrista, vítimas de um ataque israelita em 3 localidades na região de Tiro, no sul do Líbano. As autoridades ordenaram para a retirada das populações das aldeias. O primeiro-ministro de Israel, Benjamin Netanyahu, afirmou que o seu exército tinha avançado ainda mais para o interior do Líbano, para lamentar os seus ataques intensivos, no momento em que os dois países iniciam em Washington negociações militares inéditas. E pronto, amigo ouvinte, Jornal da Tarde da Rádio Moçambique fica por aqui. Dissemos hoje que já foi localizado o corpo do pescador que estava desaparecido desde quinta-feira após o naufrágio de uma embarcação de pesca em Catuane, distrito de Matutuíne, província de Maputo. Despedem-se Michel Horácio, que esteve na sonorização, Ernesto Chauque na edição e apresentação. Saudações.

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1: 14 horas em Moçambique, em Karumahungu e Anxilicane, Wing City, Libzinene.

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0: Nena
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0: Boa noite. Insólito na cidade de Machiche, em Iamban. Pai, mãe e filho morrem em dias consecutivos de forma súbita. Ministro da Economia convida o setor privado em Sofala a identificar oportunidades de negócios para acelerar o desenvolvimento económico da província. Diretor-geral da Organização Mundial da Saúde, no epicentro do atual surto da ébola, a cidade de Bunia, na República Democrática do Congo, para monitorar o combate à doença. Começa agora o Jornal da Noite. Nelson Muanto está na apresentação e no Sojiga Libo na sonorização. Fique conosco. É bem-vindo. Insólito na cidade da Machiche, em Iamban, pai, mãe e filho morrem em dias seguidos de forma súbita. O caso deu-se no bairro de Macupula, Urácio Romão.
1: O pai da família morreu na quinta-feira, esposa na sexta-feira e no sábado o filho. É uma situação inusitada que alimenta conversas de esquina na cidade da Machiche. As mortes dos três membros da mesma família foram súbitas. A Associação dos Médicos Tradicionais de Moçambique, a Metramo, e a Medicina Legal foram acionadas para interpretarem as mortes. O presidente da Metramo em Inhambane, Afonso Chapeu, diz que a agremiação vai sentar com a família dos três finados para desvendar o mistério que alegadamente está na origem destas mortes.
2: A Metramo da província ainda estamos para se procurar todos os mecanismos, como é que as coisas já aconteceram, isto é, junto com os seus familiares daquela família. Mas damos o comunicado para passar a saber que temos tipo de tragédia aqui na Machiche, numa única família.
1: Afonso Chapeu, o presidente da Associação dos Médicos Tradicionais de Moçambique, a Metramo, em Inhambane, e o caso da morte de três pessoas da mesma família em três dias seguidos na cidade da Machiche. Horácio Romão, Inhambane.
0: Insólito na cidade da Machiche, Inhambane, pai, mãe e filho morrem dias consecutivos de forma súbita. É um caso que deu-se no bairro de Macupula. Ainda em Inhambane, precisamente no distrito de Govuro, um distrito que restou no mês passado, mais de 150 casos de diarreias, facto que preocupa o setor da saúde. Em resposta, está em marcha uma campanha de distribuição de purificadores de água e sensibilização comunitária. Efraim Vacidala.
3: As autoridades locais associam ao aumento de casos de diarreias ao consumo de água imprópria. O distrito registrou inundações em fevereiro passado, um cenário que submergiu e contaminou diversas fontes de abastecimento público e poços familiares. Apesar deste quadro epidemiológico,

0: do rio Savem.
1: Provavelmente as pessoas estejam a consumir água não tratada, mas há um trabalho que nós fizemos, que foi a distribuição massiva da Certeza e cloro para a purificação de água, e também juntámo-nos com uma equipa da Direção Provincial das Obras Públicas, ligada mesmo à água e saneamento. São casos ainda controláveis, já fizemos os testes em laboratório e deu negativo para a cólera. Então vamos continuar a controlar, a ver se há evolução ou a redução, continuarmos a reduzir esses casos de diarreia.
0: A administradora do Distrito de Governo, Natália Chivambo, e as ações visando travar o aumento de casos de diarreias em resultado do consumo de água contaminada. De Inhamban, Efraim Macitela.
2: Vamos agora à província de Tate, precisamente ao distrito de Macanga, onde está projetado a construção de um hospital distrital, facto que poderá aproximar os mais de 22 mil habitantes da localidade de Muchena, no distrito de Xiuta, de Olinda Matavel.
3: A nova unidade sanitária também irá facilitar aos residentes dos distritos circunvizinhos de Macanga e de Moatis e outras localidades, segundo a administradora distrital. Lúcia Zambes explicou que o governo está a trabalhar no sentido de aproximar cada vez mais os cuidados de saúde e outros à população como forma de melhorar as suas condições de vida. Aquela dirigente diz esperar que, com a construção deste centro de saúde, possa minimizar as necessidades dos cuidados de saúde à população, numa altura em que projeta-se um hospital distrital.
4: O distrito, neste momento, dispõe de 5 unidades sanitárias, sendo uma do tipo 1, 4 do tipo 2. E salientar que, com a demanda maior agora da densidade populacional, o distrito carece de uma necessidade de construção de um hospital distrital, para algumas especialidades e também para diminuir as transferências dos utentes para o Hospital Provincial de Tete.
3: Lúcia Zambes, administradora do Distrito de Xuta em Tete, e a necessidade da construção de um hospital distrital de Tete, de Olinda Matavel.
2: Ministro da Economia convida o setor privado em Sofala a identificar oportunidades de negócios para acelerar o desenvolvimento económico da província. Disso nos dá conta Paulo Macaratura.
5: Basílio Moat destaca que a província possui um grande potencial em diversas áreas, cuja exploração pode fortalecer pequenas e médias empresas. O governante, que falava este sábado à jornalista na cidade do Dondo, no fim da sua visita de trabalho à província de Sofala, sublinha a melhoria do ambiente de negócio e a existência de importantes infraestruturas socioeconómicas. Além de visitas às unidades industriais e outros empreendimentos, Basílio Moat manteve encontros com empresários, investidores e produtores e mostrou-se satisfeito com o desempenho dos diferentes setores da economia local.
6: Sofala é uma província com um grande potencial estratégico, mas também com realidade no terreno, toda a infraestrutura logística e a capacidade instalada, com o Porto da Beira, o Corredor da Beira, toda uma infraestrutura económica para desenvolver o país. Portanto, vamos ver em loco e conversar também com os agentes económicos sobre que desafios temos, como fazer com que este potencial que existe na província de Sofala transforme a nossa economia, ajuda as pequenas e médias empresas a crescerem e faz com que haja mais emprego para jovens. Estamos satisfeitos porque estamos a encontrar transformação da nossa economia nesta província. Visitamos algumas indústrias de processamento e vimos que há jovens que estão a ser empregados neste processo todo. Notamos uma capacidade de absorver cerca de 1.200 a 1.500 jovens nesses lugares. Portanto, significa que há um esforço também de empregar a nossa juventude. Também notamos que estas indústrias têm parceiros, portanto, têm empresas moçambicanas que melhoram o conteúdo local. Mas também recebemos algumas preocupações do setor privado em relação à necessidade de fazer-se algumas reformas para facilitarem o ambiente de negócios. Nós tomamos nota. Grande parte delas tem a ver com acesso às oportunidades do corredor, particularmente com o Porto da Beira e a linha férrea, e os negócios que estão envolvidos aí. Portanto, há um trabalho que tem que ser feito.
5: Ministro da Economia, Basílio Moat, e o balanço da visita de trabalho à província de Sofala. Da cidade da Beira, Paulo Macartura.
2: Ministro da Economia convida o setor privado em Sofala a identificar oportunidades de negócios para acelerar o desenvolvimento económico da província. E mutuários do Fundo de Desenvolvimento Económico Local na capital do país, Maputo, recebem os

0: os respectivos financiamentos para dar andamento aos seus projetos. A Edilidade diz que o desembolso do valor representa um momento de esperança para o desenvolvimento da urbe. Jeremias Munganda, nossa redação central.
1: O Conselho Municipal de Maputo procedeu este sábado ao desembolso de cheques no valor oficial de 13.889.000 meticais para os mutuários do Fundo do Desenvolvimento Económico Local, FDEL. O valor destina-se a um total de 287 jovens investidores de 7 distritos municipais da capital do país. O ato foi dirigido pelo Edil numa cerimónia testemunhada pelos beneficiários, estruturas locais e municipais. Razak Manik explicou que o fundo representa de forma inequívoca a preocupação do governo em apoiar os cidadãos que desejam produzir, empreender e contribuir para o desenvolvimento das comunidades onde estão inseridos.
2: Hoje celebramos não apenas a entrega de cheques, mas sobretudo a entrega de esperança, de oportunidades e de instrumentos para a construção de uma cidade de Maputo mais próspera, inclusiva e economicamente dinâmica. O FDEL representa uma importante ferramenta de inclusão económica, concebida para estimular a geração de renda, promover o empreendedorismo, apoiar pequenos negócios e fortalecer a capacidade produtiva das nossas comunidades.
1: A cidadã Esperança Citói foi contemplada pela primeira fase do fundo e espera aplicar na criação de galinhas.
3: Eu concorri para a FDEL e não esperava poder ser uma das mutuárias e tive um valor aproximado ao que eu referenciei no meu projeto. Espero fazer o projeto de capoeira, espero implementar e ter sucesso e ter o lucro esperado e também fazer a devolução do dinheiro que nós fomos emprestados.
1: O Fundo de Desenvolvimento Económico Local FDEL é uma iniciativa do governo que visa financiar pequenos negócios liderados por jovens, tendo em vista transformar ideias em empregos, dinamizar a produção e gerar renda nas comunidades locais.
0: E na sequência da implementação do FDEL, as autoridades no Niassa estimam que sejam gerados mais de 3 mil postos de emprego entre fixos e sazonais na primeira fase do desembolso. Jornalista Januário Eduardo.
4: Nesta primeira etapa, foram financiados 1.573 projetos com 86,4 milhões de meticais nos 16 distritos e 6 autarquias da província. Grosso número dos beneficiários foi de singulares, seguido associados com projetos de agricultura, comércio, bem como a piscicultura e apicultura, estes últimos em pequena escala. O diretor provincial do Plano e Finanças no Niassa, José Guerra, que publicou a informação este sábado no decurso da terceira sessão ordinária da Assembleia Provincial, explicou que foram obedecidos os critérios pré-definidos no regulamento no que concerne as faixas etárias. Niassa inscreveu mais de 35 mil propostas de projetos para o acesso ao Fundo de Desenvolvimento Econômico Local, avaliado em 6,4 mil milhões de meticais. Contudo, o Conselho Executivo Provincial reconhece a exiguidade do fundo para fazer face à crescente demanda do cidadão. Januário Eduardo, a partir de Lexinga.
0: Comissão para os Assuntos Económicos, Sociais e Ambiente da Assembleia Provincial do Niassa defende a manutenção do diálogo tripartido entre o governo, as comunidades e gestores das áreas de conservação, de modo a promover uma convivência pacífica. O apelo surge após ser reportado um suposto caso de violação de direitos humanos protagonizado pela Mozambique Wild Adventure, uma firma vocacionada na conservação de recursos naturais, no povoado de Mukuayaya, distrito de Marupa, Pinto Catawa.
5: Para o esclarecimento do caso, foi criada uma comissão de inquérito que deslocou-se ao terreno para apurar a veracidade dos factos, onde concluiu-se não haver evidências sobre a suposta violação de direitos humanos. Um membro da Comissão para Assuntos Econômicos, Sociais e Ambiente, Armando Micaia, avançou que a ocorrência de recursos naturais nas áreas de conservação exige uma articulação coordenada entre os diferentes intervenientes para estancar o surgimento de conflitos.
6: Das conversas tidas com as comunidades, ficaram a saber que os assaltos às áreas de exploração estão motivados pela não incorporação daquela comunidade nos trabalhos, pelo fato de não fazerem parte da área concessionada. Há três anos que vivem com este dilema. A invasão da cotada tem sido frequente, envolvendo o jovem de Mucuaiaia 1.
5: A Comissão para Assuntos Econômicos, Sociais e Ambiente destacou que no local não foi possível ouvir as supostas vítimas de abusos que se consubstanciam na violação dos direitos humanos por não conhecer a sua localização. Delixinga, Pinto Catawa.
0: Está a acompanhar o Jornal da Noite da Rádio Moçambique. Setor da mediação e arbitragem laboral na província de Gaza pelas entidades patronais e trabalhadores a primarem pelo diálogo permanente como forma de prevenir conflitos laborais. A exortação surge pelo fato de, neste ano, terem chegado ao setor casos que, em princípio, deviam ser dirimidos nos locais de trabalho. Carlos Matzinho.
7: Segundo o diretor do Centro de Mediação e Arbitragem Laboral em Xaxai, o diálogo não permite só a resolução de conflitos, mas desperta situações ocultas nas empresas antes da sua transformação em conflitos laborais. Gido Lang indica que no trimestre passado o setor intermediou, com sucesso, 30 casos de conflitos laborais sem a reintegração dos trabalhadores, dos 38 submetidos à mediação de um universo de 40 recebidos pela instituição. A fonte aponta a falta de pagamento de indemnizações e atrasos salariais como estando na origem dos conflitos.
8: A maior parte dos processos submetidos aos processos de mediação são os que alcançaram acordos. Infelizmente, no primeiro trimestre, nós registramos reintegrações, mas sempre temos apelado para que haja, sempre que possível, esta manutenção dos postos de trabalho, que é, portanto, um fator muito importante, que garante que, portanto, o trabalhador continue, portanto, a dar assistência, portanto, à sua família.
7: Segundo Gido Langa, a aproximação dos serviços ao utente constitui grande desafio do setor.
8: Um desafio é continuarmos a expandir as nossas atividades a outros distritos que ainda não temos lá a representação. Nós já temos a representação em alguns distritos próximos, como o distrito de Majacás, Chibuba, Xoco, depois a representativa de Dengel, mas precisamos também expandir outros distritos como forma de aproximar os serviços e também continuarmos a realizarmos atividades de palestras para sensibilizar as partes, empregador e trabalhador, na valorização do diálogo para a resolução dos seus conflitos, sem intervenção de um terceiro.
7: Diretor do Centro de Mediação e Arbitragem Laboral em Xaxai, Gidio Lang, destacando a pertinência do diálogo nas empresas como estratégia de prevenção e combate aos conflitos laborais. Carlos Massinha, em Xaxai.
0: Ainda em Gaza, o Conselho Municipal de Xaxai suspendeu a atividade de dois transportadores semicoletivos de passageiros por alegado agravamento ilegal da tarifa. O essencial da informação por Jaime Vanessa.
9: Os tripulantes dos dois semicoletivos de 15 lugares cada terão sido flagrados a cobrar tarifas de transporte de pessoas e bens agravadas unilateralmente nas rotas Baixa Patrice Lumumba e Baixa Ndambini 2000. O vereador da área de transportes no município de Xaxai, Bené Ascofa, deplora este comportamento, uma vez que não vai de encontro às normas estabelecidas neste ponto da província. No entanto, Bené Ascofa apela aos transportadores a aguardarem pela análise e provável aprovação da proposta das novas tarifas de transporte de pessoas e bens na Assembleia Municipal, enquanto beneficiam do bónus instituídos.
10: Temos por volta de 200 e tal transportadores. Temos por aí 92 transportadores com licenças danificadas. No entanto, até dia de ontem já tínhamos um número aceitável de 72, assim, aproximados, transportadores que já haviam regularizado as suas licenças. Então, o nosso apelo neste momento é pedir com que os transportadores adiram a este movimento de redução do licenciamento a 50% até o dia de hoje. E a partir da próxima semana já vamos aplicar aquilo que são as medidas gravosas emanadas ao nível da postura municipal.
9: Aos utentes, o vereador da área de transportes apela a constante vigilância e denúncia por forma a enveredar-se por uma postura responsável.
10: Aos passageiros, apelamos que denunciem essas práticas, porque na verdade a tarifa ainda não foi aprovada ao nível da Assembleia, aguardando procedimentos subsequentes. E chegado o momento ou a altura em que a tarifa terá sido aprovada ao nível da Assembleia, nós, como Conselho Municipal, devidamente iremos notificar e anunciar. ao nível dos vários órgãos de comunicação social.
9: O vereador da área de transporte no município de Xai-Xai, Bené Ascoff, e a necessidade de se levar ao debate a proposta da nova tarifa de transportes de pessoas e bens neste ponto da província de Gaza. De Xai-Xai, Jaime Vanessi.
0: São 19 horas e 49 minutos. A primeira-dama da República, Guetta Chapo, inicia este domingo uma visita de trabalho à província de Niassa no âmbito das celebrações do Dia Internacional da Criança, que se assinala 1 de junho. A visita insere-se no compromisso de promover ações que contribuam para a garantia dos direitos da criança e para a construção de um ambiente seguro, inclusivo e favorável ao seu crescimento e desenvolvimento. As comemorações decorrem este ano sob o lema Proteger a Criança é Responsabilidade de Todos, que apela ao envolvimento das famílias, comunidades e instituições na defesa dos direitos da criança. Durante a visita, a Primeira-Dama participará em encontros com crianças e iniciativas de promoção do bem-estar infantil, com enfoque na educação, saúde, proteção e desenvolvimento da criança moçambicana. Acompanham a Primeira-Dama, a Ministra do Trabalho, Género e Ação Social, Iveta Lan, e funcionários séniores do gabinete da Primeira-Dama. Jornal da Noite. Primeiro secretário do Comitê Provincial da Frelimo, em Cabo Delgado, exige maior compromisso, disciplina e patriotismo no seio da Organização da Juventude Moçambicana, OJM, na província. Detalhes por Somali Gilberto.
11: Para José Calimi, a Frelimo preconiza uma juventude cada vez mais interventiva e vigilante, capaz de manter o seu papel histórico na mobilização comunitária e no fortalecimento da coesão interna do partido. O repto foi lançado este sábado na Vila de Moeda, na abertura da primeira reunião provincial de quadros da OJM em Cabo Delgado. No seu discurso, José Elias Calimi trouxe à reflexão orientações cruciais para o papel da juventude num contexto local marcado por profundas transformações e exigências sociais.
12: O compromisso político de cada quadro da UJM deve estar orientada para o interesse coletivo e para o fortalecimento do nosso partido, colocando sempre acima de interesses individuais o bem-estar do povo e a estabilidade da nossa província e do nosso país.
11: Na mesma ocasião, José Elias Calimi abordou a urgência de uma juventude proativa para as dinâmicas locais face aos desafios impostos pelas crises humanitárias e de segurança que a província enfrenta.
12: Neste contexto, o papel da OJM torna-se ainda mais relevante e estratégico. Mobilizar a juventude hoje significa defender a paz, fortalecer a unidade nacional e preservar as conquistas alcançadas pelo povo moçambicano.
11: A reunião de Moeda é vista pela OJM como um momento decisivo para traçar estratégias de mobilização, consolidar o papel da juventude na linha da frente do desenvolvimento socioeconómico e garantir o alinhamento político e ideológico dos quadros da organização na província.
13: Esperamos que desta reunião...
11: Somali Gilberto, Rádio Moçambique, é Moeda. Boa noite.
0: Jornal da Noite, caminhamos para o fim desta edição. Antes, notas da atualidade internacional com Lídia Langa.
14: O diretor-geral da Organização Mundial da Saúde, Tedros Adhanom, chegou este sábado à cidade de Bunia, na província de Ituri, no leste da República Democrática do Congo, epicentro do atual surto de ébola. A visita visa acompanhar a resposta à doença no terreno, onde deverá reunir-se com autoridades locais, profissionais de saúde e equipas da OMS destacadas na região. Dados do Centro Africano de Controle e Prevenção de Doenças indicam que o surto já causou 246 mortes e mais de 1.000 casos suspeitos. A OMS alerta que o número real de infectados poderá ser superior ao registado devido às limitações no diagnóstico. As forças de segurança da Nigéria resgataram 31 pessoas que tinham sido sequestradas durante uma operação militar realizada no estado de Zamfara, no noroeste do país. Segundo o exército nigeriano, o resgate resultou de uma ação conjunta que envolveu ataques aéreos e operações terrestres contra esconderijos de grupos armados. As vítimas receberam assistência médica e deverão regressar às suas famílias. Durante a operação, as tropas também destruíram acampamentos de suspeitos presuntos terroristas e apreenderam armas e motociclos. Mais um navio mercante que tentava chegar a um porto iraniano em alegada violação do bloqueio imposto por Washington aos portos do Irã. Segundo fontes norte-americanas, o navio com bandeira da Gâmbia ignorou várias advertências antes de ser imobilizado por aeronaves dos Estados Unidos no Golfo de Oman. Esta é a sexta embarcação interceptada desde o início do bloqueio, decretado em abril, na sequência da escalada militar entre os Estados Unidos, Israel e o Irã.
0: Lilia Langa, da nossa redação central. Retomamos assuntos da atualidade nacional. Comissão de Agricultura, Economia e Ambiente na Assembleia da República constata a falta de observância de normas de higiene e segurança nas operações de extração de areias pesadas na empresa Tazeta Resource, no distrito de Pebana, na Zambésia. Jornalista Caetano Alberto.
15: Falta de observância de normas de higiene e segurança nas operações de extração de areias pesadas na empresa Tazeta Resource, no distrito de Pebani, na Zambésia. O presidente da comissão, Felipe Mabamo, afirmou esta sexta-feira em Climane que a empresa instalou equipamento diverso, incluindo cabos elétricos, junto às praias de Maverane e Muremone, na sede distrital, sem padrões de segurança. Felipe Mabamo apontou ainda mau relacionamento com as comunidades locais e danos ao meio ambiente, como sendo outros problemas constatados pela 5ª Comissão da Assembleia da República.
16: Falar da Tazeta é falar de um assunto, de um bicho, vamos lá, de sete cabeças. Como disse aqui, que esta empresa ela já vem com atrasos do cumprimento daquilo que são as suas obrigações para a comunidade. Outro aspecto, de forma direta, esta empresa não cumpre com aquilo que são as recomendações referentes ao meio ambiente. A questão das suas infraestruturas são infraestruturas precárias, que elas, de certo modo, elas trazem uma mensagem de quem está só para ter os recursos e a qualquer momento ir-se embora. Não há segurança naquilo que é para os trabalhadores. Por exemplo, a questão da instalação, cabos elétricos estão expostos. Vimos ali umas três crianças de atravessar. Eu perguntei, esses cabos elétricos, por que não colocam de forma...
15: O presidente da Comissão de Agricultura, Economia e Ambiente na Assembleia da República afirma, entretanto, que a aprovação este mês da nova lei de Minas poderá contribuir para a melhoria no setor da indústria extrativa.
16: Que com esta lei, esta nova lei de Minas, já vem para mudar este paradigma, porque a lei antiga de Minas, as decisões eram tomadas numa pirâmide que venha de cima para baixo. E esta nova lei de Minas, já não, esta nova lei de Minas, as decisões praticamente elas são tomadas de baixo para cima. Isto é, a comunidade, ela passa a ter o poder, algum poder de decisão no que tem a ver com aquilo que é a exploração mineira nas comunidades.
15: Felipe Mabamo, presidente da Comissão de Agricultura, Economia e Ambiente, na Assembleia da República, falando em conferência de imprensa em Climane, no fim da visita à província da Zambésia. Ainda não nos foi possível ouvir a direção da empresa Tazeta Resource. Climane, Caetano Alberto.
0: No fim do jornal, as temperaturas máximas previstas para amanhã. A cidade de Itaté poderá ser a mais quente do país, com 31 graus centígrados de máxima prevista, seguida por Pemba com 30 graus, Beira, Nampula e Quilimane 29, Vilanculo 27, Xaxai e Inhambane 26, Maputo, Ismo e 24, Lixinga 22 graus centígrados de temperatura máxima. Os títulos que corporizaram esta edição: insólito na cidade da Machixe, em Inhambane, pai, mãe e filho morrem dias seguidos de forma súbita. Ministro da Economia convida o setor privado em Sofala a identificar oportunidades de negócios para acelerar o desenvolvimento económico da província. No estrangeiro, o diretor-geral da Organização Mundial da Saúde, no epicentro do atual surto da ébola, à cidade de Buni, na República Democrática do Congo, para monitorar o combate à doença. Fica por aqui esta edição, uma edição apresentada por Nelson Moando, com a sonorização de Moussa Gigalipo. Às 21 horas, estaremos de regresso para atualizar as notícias. Até lá, fique bem, boa noite.

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acho que era Praia Plini, Macia, Puelo ou Yaucalanga. O cheiro abria a economia. A vanua com a economia, a praia, a Plini, a Macia. O que é uma coisa em Paulo, a vanua com a imanência inteira em Guapo. Chafana, vanua, a madura, a vacalha. Papo, pode bom, nem um cambaiaro. Pode bom, nem um cambaiaro. 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Escola. Acho que era uma oitava classe, nenhuma nona classe, nenhuma décima classe. Batão da universidade, da escola de escuro. Uma cheira e aula para a Nevana e Flávia. Bacana essa chinesa. Programa que é o canal. Batão de novo. 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

português, casa da sogra, 23 horas, ainda 5 minutos. Agora, já que eu vou fazer um vídeo, eu vou fazer um vídeo para vocês, que eu vou fazer um vídeo para vocês. Eu vou fazer um vídeo para vocês, 2026.

0: As apresentadas por Nelson Mendes. Três pessoas da mesma família morreram de forma súbita na cidade da Machês, província de Inhambane, na quinta, sexta-feira e sábado. Trata-se de um casal e filho que residiam no bairro Macupula. O pai da família morreu na quinta-feira, a esposa na sexta-feira e, no sábado, o filho. A Associação dos Médicos Tradicionais, a Medramo e a Medicina Legal foram chamados para interpretar as mortes. A primeira-dama da República, Guetta Chapo, inicia este domingo uma visita de trabalho à província do Niassa no âmbito das celebrações do Dia Internacional da Criança, que se assinala a 1 de junho. A visita insere-se no compromisso de promover ações que contribuam para a garantia dos direitos da criança e para a construção de um ambiente seguro, inclusivo e favorável ao seu crescimento e desenvolvimento. As comemorações decorrem este ano sob o lema Proteger a Criança é a Responsabilidade de Todos, que apela ao desenvolvimento das famílias, comunidades e instituições na defesa dos direitos da criança. Durante a visita, a Primeira-Dama participará em encontros com crianças e iniciativas de promoção do bem-estar infantil, com enfoque na educação, saúde, proteção e desenvolvimento da criança moçambicana, refere um comunicado recebido na nossa redação. Na província de Gaza, autoridades da mediação e arbitragem laboral instam as entidades patronais e trabalhadores a primarem pelo diálogo permanente como forma de prevenir conflitos laborais. Segundo o diretor do Centro de Mediação e Arbitragem Laboral em Xaixá, Egídio Langa, no trimestre passado o setor intermediou 30 casos de conflitos laborais sem a reintegração dos trabalhadores.
1: A maior parte dos processos submetidos de mediação são os que alcançaram acordos. Infelizmente, no primeiro trimestre, nós registramos reintegrações, mas sempre temos apelado para que haja, sempre que possível, esta manutenção dos postos de trabalho, que é, portanto, um fator muito importante, que garante que, portanto, o trabalhador continue, portanto, a dar assistência, portanto, à sua família.
0: Egídio Langa aponta que o diálogo não só permite a resolução de conflitos, mas desperta situações ocultas nas empresas antes da sua transformação em conflitos laborais. O primeiro secretário do Comitê Provincial da Frelimo em Cabo Delgado, José Calime, exige maior compromisso, disciplina e patriotismo no seio da Organização da Juventude Moçambicana naquela região do país. Para José Calime, Frelimo preconiza uma juventude cada vez mais interventiva e vigilante, capaz de manter o seu papel histórico na mobilização comunitária e no fortalecimento da coesão interna do partido. O repto foi lançado este sábado na Vila de Moeda, na abertura da primeira reunião provincial de quadros da OJM em Cabo Delgado.
2: O compromisso político de cada quadro da OJM deve estar orientado para o interesse coletivo e para o fortalecimento do nosso partido, colocando sempre acima de interesses individuais o bem-estar do povo e a estabilidade da nossa província e do nosso país.
0: O evento de um dia reuniu mais de 250 participantes, entre os quais antigos e atuais secretários dos comitês distritais da agremiação na província, os presidentes dos municípios de Moeda e Mocimbo da Praia, além de vários convidados. Atualidade internacional. As Forças Armadas dos Estados Unidos interceptaram este sábado mais um navio mercante que tentava chegar a um porto iraniano em alegada violação do bloqueio imposto por Washington aos portos do Irão. Segundo fontes norte-americanas, o navio com bandeira da Gâmbia ignorou várias advertências antes de ser imobilizado por aeronaves dos Estados Unidos no Golfo de Oman. Esta é a sexta embarcação interceptada desde o início do bloqueio decretado em abril na sequência da escalada militar entre os Estados Unidos, Israel e o Irão. O tempo. A cidade de Tato poderá ser este domingo a mais quente do país, com 31 graus centígrados de temperatura máxima prevista, seguida por Pemba, com 30 graus. Beira, Nampula e Quilimane, 29. Vilanculo, 27. Xaixá e Inhambane, 26. Maputo e Chimoi, 24. Por último, Lixinga, 22 graus centígrados de temperatura máxima. Apresentamos as notícias próximas às 5 horas.

0: Moçambique, tal como muitos países no mundo, não fabrica petróleo, não fabrica diesel, não fabrica gasolina. Por isso, havendo guerra nesta zona e havendo destruição das refinarias e o acesso por onde tem que passar o combustível está fechado, o mundo já não tem a mesma quantidade de combustível que tinha um, dois meses atrás.
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